Aos navegantes, ouvimos Low Rose com Lady Love e Roxette Spending My Time, tema da novela Perigosas Peruas, um clássico da década de 90, aqui na maior rádio Flashback do Brasil, 9:29.

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1: 10 horas em ponto na Saudade FM, a chuva segue provocando transtornos no Rio Grande do Sul. Já são 24 municípios com registro de danos à defesa civil, principalmente nas regiões Norte, Noroeste e Missões. Quase 400 pessoas estão fora de casa, entre desabrigados e desalojados. O governo do estado mobilizou equipes técnicas para atender as áreas mais afetadas. A previsão é que a instabilidade persista pelo menos até quinta-feira. Os pedágios das rodovias paulistas ficam mais caros a partir de amanhã. O reajuste varia entre 1,9% e 5,1%, dependendo da concessionária. No sistema Anchieta Imigrantes, principal acesso ao litoral paulista, a tarifa passa de R$ 38,70 para R$ 40,60, mantendo o pedágio mais caro do país. Outras rodovias também terão novos valores, como Tamoios, Bandeirantes, Castelo Branco e SP-75. Agora 10 horas e 1 minuto, voltamos com Zélia Duncan cantando Alma.

0: 10:30 na Saudade FM com Gal Costa, outra vez. Barry White, Bill Ward, Gino Vanelli, Living Inside Myself.
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0: A cúpula do Mercosul deve ter como um dos principais temas o apoio à Venezuela, atingida por fortes terremotos na última semana. O encontro será realizado em Assunção, no Paraguai, e reunirá líderes dos países do Bloco E de nações associadas, incluindo o presidente Lula. Além da crise humanitária na Venezuela, a reunião também deve avançar nas discussões sobre parcerias comerciais e novos acordos internacionais. A conta de luz continuará mais cara em julho. A Agência Nacional de Energia Elétrica manteve a bandeira tarifária amarela para o próximo mês. Com isso, segue o acréscimo de R$ 1,88 a cada 100 kWh consumidos. Segundo a ANEEL, a decisão foi tomada por causa de período de seca, que reduz a geração das hidrelétricas e exige o uso de usinas termoelétricas, que são mais caras.
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0: Zucchero e Paul Young com Senzona Dona, antes de Javan, Linha do Equador. Steve Wonder também passou pela nossa programação. 11 horas e 3 minutos.
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0: A ONU alerta que quase 4 milhões de crianças e adolescentes foram afetados pelos terremotos na Venezuela. Segundo o Unicef, milhares de famílias continuam em situação de risco por conta dos danos e da possibilidade de novos abalos. O número de mortos já chega a 1.719, enquanto as equipes de resgate mantêm as buscas por sobreviventes. A Prefeitura de Santos anunciou que pretende reabrir o Aquário Municipal ainda este ano, durante a temporada de verão. O anúncio foi feito pelo prefeito Rogério Santos, que afirmou que o espaço será entregue completamente modernizado, com novas atrações, tecnologia e experiências interativas. Entre as novidades estão uma sala imersiva, novos personagens, temas voltados à educação ambiental e uma nova cenografia. O aquário está fechado desde 2 de junho do ano passado e tinha o prazo de 6 meses para a conclusão, encerrado em 2 de dezembro.
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0: Phantom com Robbie Williams, To Become One. Bee Gees, Wish You Were Here e Roberta Campos com Minha Felicidade. 11:25 na Saudade FM, quem ouve lembra.
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Skank, Te Ver, na saudade teve Patrick Swayze com She's Like the Wind. The Beatles, Let It Be, clássico da década de 70, na maior rádio flashback de todo o Brasil. Encerrando a minha programação tem Adele, When We Were Young. Beijo grande da Adriana Lima, eu te agradeço a companhia até aqui. O nosso próximo encontro é amanhã, 8 da noite, na Saudade FM. Eu aguardo por você. Até amanhã. Tchau, tchau.

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Ó Maria Santíssima, que em vossa imagem milagrosa de Aparecida espalhais inúmeros benefícios sobre o Brasil, eu, embora indigno de pertencer ao número dos vossos servos, mas desejando participar dos benefícios da vossa misericórdia, prostrado a vossos pés, consagro-vos o entendimento para que sempre pense no amor que mereceis. Consagro-vos a língua para que sempre vos louve e propague a vossa devoção. Consagro-vos o coração para que depois de Deus vos ame sobre todas as coisas. Recebei-nos, ó Rainha incomparável, no ditoso número dos vossos servos. Acolhei-nos debaixo da vossa proteção. Socorrei-nos em nossas necessidades espirituais e temporais, e sobretudo na hora da nossa morte. Abençoai-nos, ó Mãe Celestial, e com vossa poderosa intercessão, fortalecei-nos em nossa fraqueza, a fim de que, servindo-vos fielmente nesta vida, possamos louvar-vos, amar-vos e render-vos graças no céu por toda a eternidade.

0: neste momento, a sua Pinhal Rádio Clube tem o prazer de levar até você a bênção do Padre Donizete Tavares de Lima, o Padre dos Milagres de Tambaú.
1: 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Benedicto, Dini, Potente, Pater, Espírito Santo, Descente, Vós, Mare de Sempre, Amém.

0: produção Milícia da Imaculada.
1: O Papa Francisco ressaltou que nos Evangelhos a Virgem Maria sempre é indicada como mãe de Jesus, não a senhora ou a viúva de José, pois a sua maternidade percorre toda a Sagrada Escritura desde a Anunciação até o fim. Maria é a mãe da Igreja, é feminina. Quando falta esta identidade, ela se torna uma associação beneficente ou um time de futebol. Quando é uma igreja masculina, se torna uma igreja de solteirões, incapaz de amor, incapaz de fecundidade. Assim, a Igreja recorda que a Virgem Maria é mãe da Igreja. O Papa quis que esta memória fosse celebrada na segunda-feira depois de Pentecostes. Uma das virtudes que mais distingue uma mulher, observou o Papa Francisco, é a ternura, como Maria que deu à luz seu filho primogênito, o enfaixou e o colocou numa manjedoura. Cuidar com mansidão e humildade são as qualidades fortes das mães. Como a Igreja, que é mãe, segue o caminho da ternura, conhece a linguagem da sabedoria, do carinho, do silêncio, do olhar cheio de compaixão que tem gosto de silêncio. Entreguemo-nos a Maria e sejamos filhos que vivem esta pertença à Igreja, sabendo que também é mãe, devendo seguir o mesmo caminho. Sejamos pessoas afáveis, ternas, sorridentes e cheias de amor. Amém.
0: Elevemos nosso pensamento a Deus e oremos. Louvemos ao Senhor. Louvemos ao Senhor desde os céus. Louvai-o nas alturas. Louvai-o todos os seus anjos. Louvai-o todos os seus exércitos. Louvai o sol e lua, todas as estrelas luzentes, as águas que estão sob os céus. Louvemos o nome do Senhor. Ave Maria, cheia de graça, o Senhor é convosco. Bendita sois entre as mulheres. Bendito é o fruto de vosso ventre, Jesus. Santa Maria, Mãe de Deus, rogai por nós, pecadores.

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1: Muito bom dia a toda a nossa família brasileira. O nosso bom dia todo especial à nossa família pinhalense. Olha, gente, hoje, quarta-feira, a partir de agora, em nome de todos os nossos patrocinadores, né, eu quero aqui mandar um forte e carinhoso abraço a você, amiga dona de casa, que ligou o radinho agora, né? Preparando o café para o filhão ir para o trabalho. Quero mandar um forte abraço para todos os nossos amigos metalúrgicos, né? Para o nosso presidente do Sindicato dos Metalúrgicos, Milton Alaor Baraldi, né? Para o eterno presidente, meu amigo português Ramon. Um abraço, Ramon, um abraço aí para a esposa, né? A doutora Fátima, que não perde o nosso programa. Um abraço aí para toda a família. A partir de agora eu libero 3651-4444. Esse telefone é o nosso WhatsApp. Caso você não queira ligar, queira pedir um sucesso, envie sua mensagem para nós, que nós vamos atender a todos e a todas da melhor maneira possível. Porque a partir de agora, o nosso sertanejo de ouro já está no ar.

0: 6:16.
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2: E nós vamos seguindo então com o nosso programa Sertanejo de Ouro, né? Tocando mais dois sucessos através da nossa Pinhal Rádio Clube para você que é fã da boa música sertaneja. Bom dia!

0: 6 horas e 25 minutos.
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5: A Copa do Mundo de 1994 foi a primeira da história a ser decidida na disputa por pênaltis. Brasil e Itália empataram no tempo normal e na prorrogação por 0 a 0. Nas penalidades, os brasileiros levaram a melhor por 3 a 2 e ficaram com o tetracampeonato. A Copa do Mundo da França foi a primeira com 32 seleções, número atual de participantes. Com isso, a fase de grupos passou a ter duas novas chaves e apenas o primeiro e o segundo passaram.

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7: 6 horas e 33 minutos.

0: 6:40.
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2: Ô, Tarcísio, quero aproveitar, mandar um forte abraço para você que reside na cidade de Mogi Guaçu, né? O nosso programa tem uma grande audiência em Mogi Guaçu. E aproveitando, mandar um forte abraço também para o meu amigo Antônio Carlos Costa da Silva. Ele pede uma música e oferece para sua esposa, a Luzia da Silva. O casal reside lá em São João da Boa Vista. A família sanjoanense, aquele abraço. E lá nós temos também o Luiz, né? O Luiz dos Salgados, é pinhalense, hoje reside em São João da Boa Vista. Estou recebendo aqui mensagem que ele e a família estão curtindo o nosso Sertanejo de Ouro. Bom dia, Luiz!
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0: 6:54.
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3: Olha, eu quero dar o bom dia aqui para você que reside na zona rural, né? Você, homem do campo, você, amigo pedreiro. Quero dar o bom dia também aqui para todas as nossas amigas enfermeiras. Você, amigo enfermeiro, né? Você que trabalha no nosso Hospital Francisco Rosas, no nosso Sanatório Bezerra de Menezes, na Clínica de Repouso Santa Rosas, tenham um ótimo dia. Mais dois destaques musicais girando na Rádio do Povo.

0: 7:11.
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4: 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Domingo agora tem grandioso forró lá no Boteco do Vandão. E o pessoal maravilhoso lá em Albertina, né? O Cleiton e toda a família curtindo o nosso Sertanejo de Ouro. Eu quero aqui aproveitar e mandar um forte abraço para o senhor José, José Carlos dos Santos. Ele reside em Jacutinga, Minas Gerais, e não perde o nosso programa. A toda a família mineira, bom dia.

0: 7:25.
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7: Olha, quero mandar um forte abraço para Kelly. A Kelly lá no Jardim Universitário, ela não perde o nosso programa Sertanejo de Ouro. Bom dia, Kelly. Também ouvindo, curtindo o nosso programa, a dona Joana, né? A dona Joana e a dona Sebastiana Damas. Bom dia, dona Sebastiana. Felicidades à senhora, minha querida. E aqui você confere mais 2 sucessos sertanejos. Bom dia.
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0: 7:35.
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0: 7:40.
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3: Olha, bom dia para você, amigo mecânico, né? Nós temos aqui grandes amigos que trabalham como mecânicos e no decorrer da semana sempre me informam, bem te vi. Tô lá apertando um parafusinho, né? Tô lá apertando aí, mexendo com a parte mecânica do veículo e ouvindo o seu programa. Quero abraçar o meu amigo Mil, né? O Mil que é presidente do América Futebol Clube e o Mil, ele trabalha como mecânico, né? Quero abraçar também o nosso amigo Rafael, outro mecânico que não perde o nosso programa. E já que eu estou falando em mecânico, deixa eu aproveitar aqui e abraçar também os nossos amigos eletricistas, né? Bom dia, Denizard, bom dia a você que é eletricista, que cuida da parte elétrica aí dos veículos. E vocês vão conferindo comigo agora mais dois sucessos através da nossa Pinhal Rádio Clube.

Só para finalizar o nosso sertanejo de ouro, eu vou tocar o último sucesso na manhã de hoje. Mas antes, quero agradecer você que telefonou, você que ligou, você que participou do nosso programa. Espero contar com a sua participação e com a sua audiência amanhã, a partir das 6 horas da manhã. Um ótimo dia para todos nós.

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4: Tá aí, é o nosso momento do rei Roberto Carlos, né? O momento mais romântico da nossa emissora, especialmente para você que é romântica, para você que é romântico. Conte para os outros que você curte essa meia hora mais romântica do mundo, só mesmo através da nossa Pinhal Rádio.

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0: Bom dia para você que está com o coraçãozinho batendo, assim como o meu, né? Cada vez mais forte, né? Você que está à procura de um grande amor. E esse grande amor você só vai encontrar ouvindo este sucesso aí na voz do Rei Roberto.

E assim nós vamos finalizando o momento do Rei Roberto Carlos na manhã de hoje, agradecendo a você pela atenção, pelo carinho e pela audiência, mas eu deixo você com a minha última música na manhã de hoje. Essa aí, ó, tocando bem mais o que te toca. Valeu, pequenininha, tô indo nessa, hein?

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0: bom dia com alegria, estamos de volta pela melhor, hoje é quarta-feira, meio de semana já, né? Dia 1º de julho de 2026, chegamos em julho, olha só como tá passando rápido, né? Estamos no inverno e hoje é aquele dia gostoso, né? Uma manhã aí com clima ameno, um dia ensolarado aqui na cidade Rainha das Serras. Eu sou Alexandre Paganini e vamos juntinhos até as 11 da manhã, sempre com as melhores músicas e a melhor companhia. Tá na Clube? É claro que tá na melhor.
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0: Começando a nossa programação desta manhã, o som de Aerosmith, I Don't Want to Miss a Thing.

0: Nova Clube, agora são 9:07. Tá aí o som de Roupa Nova, seguindo no Trem Azul. Ouvimos também o Rod Stewart, Sailing, e abrindo com Armageddon, com Aerosmith, recordando esse clássico, né? Tocou muito na década de 90. Bom dia aqui para os nossos ouvintes de todas as manhãs. A Luzia Nardon Lucatelli, vai Brasil, é? E agora o Brasil já tem um adversário, né? É o gigantão lá, o Megatron, o Haaland. O que será que vai acontecer? Meu Deus, hein? Vamos torcer, tudo vai dar certo, né? Um bom dia também para o Sidney Freitas, a Mônica Biasotto, o João Batista Pereira Diniz, Adriano Lopes, a Rosimiro Massari, o Oswaldo Roberto Rosa, pessoal, todos na sintonia aí, muito obrigado pelo carinho, viu? E um bom dia também para a Rose do Cassinho, né? A Rose Calete, que ela gosta muito dessa música aí do Roupa Nova, seguindo num trem azul. Bom dia também para o William da Obra e Companhia. Bom dia aí, sejam todos bem-vindos, viu? Continue com a gente, aqui você tem muito mais. 9:08.
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4: A frente fria encontra-se semi-estacionada sobre o Paraná e Santa Catarina, determinando muita chuva para esses estados do sul, e vai continuar assim durante o dia de hoje. Enquanto isso, o bloqueio que há de ar quente sobre o sudeste impede o avanço dessa instabilidade com chuva para São Paulo, pelo menos por enquanto, e vai acontecer entre amanhã, noite e sexta-feira, pelos lados do mar, atingindo o litoral paulista, com possibilidade de chuva a qualquer momento do dia na sexta-feira. Já o interior do estado terá aumento da nebulosidade, mas a instabilidade maior será justamente sobre a Serra do Mar e principalmente o litoral paulista na sexta-feira. Hoje, tempo de sol e calor até à tarde em todas as regiões do norte e noroeste paulista e na região central também, com 30 a 31 graus em São José do Rio Preto, Ribeirão Preto, Presidente Prudente, também em Araçatuba, Campinas e Sorocaba com 28 graus, mesmo as temperaturas na capital e na Grande São Paulo, Barra Bonita, Bauru e Jaú de 29 a 30 graus, repetindo a mesma situação, Marília, Lins, Ourinhos, Assis e todo o Vale do Paranapanema, o litoral com 28 graus, Vale do Ribeira também 28 graus ainda no Vale do Paraíba, Araras e Casa Branca e Espírito Santo do Pinhal, de 27 a 28 graus. Calor à tarde por todas as regiões paulistas, depois de amanhecer menos frio. Vamos continuar assim amanhã, mas na sexta-feira, já de quinta para sexta, aumenta a nebulosidade em todo o interior paulista. Também na capital haverá aumento de nuvens e no litoral a instabilidade chegará pela passagem da frente fria pelo Oceano Atlântico. Temperaturas cairão bem. Sexta-feira, o declínio da temperatura será sentido e agasalhos e cobertores serão muito necessários no final de semana, principalmente entre a capital e o litoral e boa parte do interior entre a região central e o Paraná. Temperaturas caem, ventos frios e úmidos também aumentarão a sensação de frio. Vamos ter aí 2 dias, pelo menos, neste final de semana, com queda na temperatura para agasalhos e cobertores reforçados. 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
0: Opa, já estamos de volta pela melhor, agora são 9 horas 13 minutos e o mundo da música amanheceu um pouco mais triste no dia de hoje, né? O mundo perdeu uma de suas vozes mais marcantes, Victor Willis, é o vocalista e um dos fundadores do Village People, morreu nesta terça-feira ontem, portanto, aos 74 anos. A informação foi confirmada pela família nas redes sociais. Segundo o comunicado, o cantor faleceu após uma doença agressiva. A causa exata da morte não foi divulgada. Para quem não conhece, o Willis foi o principal vocalista da formação original do Village People, grupo que se formou e também se tornou aí um dos símbolos da disco music no final dos anos 70. Além da presença de palco, onde ficou conhecido pelo personagem do policial, Victor Willis também teve papel fundamental na criação dos maiores hits da banda. Ao lado do produtor Jax Morali, ajudou a escrever clássicos como IMC, Macho Man, In The Navy, Go West. Com seus refrões gigantes, uma mistura de pop, disco e teatralidade, o Village People atravessou gerações e transformou suas músicas em verdadeiros hinos da cultura pop. Hoje a música perde uma das vozes que ajudaram a colocar todo mundo para cantar e dançar nossos sentimentos. Fica aqui o nosso registro e também, né, os nossos sentimentos a essa grande perca da música internacional, o vocalista do grupo Village People e também fundador. Vamos recordar aí, para matar a saudade já desde já, né, desse grande vocalista, o vocalista aí do Village People, né? O Victor Willis. Fica aqui a nossa saudade.

0: Charles, né? Do ano de 1976. I Love to Love. Só música boa aqui. Continue com a gente. Daqui a pouquinho eu tô de volta aí com muito mais música pra você. E eu quero falar agora uma coisa bem bacana aqui, bem gostosa, né? 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Todo mundo lá, vamos economizar e ter aí uma comida saudável na sua mesa. Frutas e legumes selecionados para você. 9 horas 31 minutos, daqui a pouquinho eu tô de volta com muito mais música pra você. Tá na Clube, é claro que tá na melhor.
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0: recordando aqui na Nova Clube, 14 Bis, Caçador de Mim. Ouvimos também Alice Forever. Essa música do Alice, ela foi tema da novela Elas por Elas, né? Quanto tempo. E abrindo o bloco aí com Simple Red, música For Your Babies, tocou muito também na década de 90. Continue com a gente, daqui a pouco eu tô de volta aí com muito mais música. Tá na Clube, tá na Melhor, 9h50.
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0: Nova Clube, a cidade inteira está ouvindo. Bom dia especial para o José Carlos Felício, Adriano Lopes, Joel, Bento Ferreira. Ah, olha só quanta gente. Dona Neuza também mandando um bom dia. Vera Lúcia Francisco, muito obrigado pelo carinho. Sejam todos bem-vindos.

0: Matando saudade aqui na Nova Clube com o sucesso de ABBA, I Have a Dream. Essa música foi indicação do nosso ouvinte aí, o José Carlos Felício. Pediu, a gente toca, né? Com o maior carinho. Um bom dia também pra dona Ana Maria Bento da Silva do Jardim Varan, ligou pra gente. Dona Olenka Manca, né? Pediu Guilherme Arantes, tocamos também. Obrigado pelo carinho. Um alô especial aí pra todo mundo do Jardim Brasil. Hélio Vergueiro Leite, né? Sempre ouvindo a gente. A Dalila Ragazzo, né? Toda a Nena Ragazzo, todo o pessoal aí da Quitanda, né? Sempre na sintonia. 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Pessoal, 10 horas 6 minutos, segue na sintonia, daqui a pouquinho eu tô de volta aí com o Clássico das Pistas e hoje teremos uma edição especial pra gente prestar uma homenagem aí pro Victor Willis, o vocalista do Village People, ele que nos deixou ontem, né, no dia 30 de junho, então teremos um Clássico das Pistas especial. Fique ligado.
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4: Pelé marcou o gol brasileiro na partida em que a seleção venceu por 1 a 0 o país de Gales e se tornou o futebolista mais jovem a marcar em mundiais até a época. Ele, ainda hoje, é o jogador mais novo da história a ser campeão mundial, com apenas 17 anos. A desconfiança da torcida brasileira com a seleção era tão grande antes da Copa do Mundo de 1986 que Pelé, aos 45 anos, se ofereceu para defender a equipe do técnico Tele Santana. Em entrevista a uma revista de circulação nacional, o ex-jogador disse que poderia ajudar a seleção se o treinador desse tempo para ele se preparar. Tele recusou a ideia.
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0: Opa, já estamos de volta pela melhor e agora tem clássico das pistas. E hoje é uma homenagem especial ao grupo Village People e também ao vocalista, o Victor Willis, que nos deixou ontem, dia 30 de junho, faleceu aí nos Estados Unidos. Então fica aqui o nosso registro e também o nosso sentimento por essa perca irreparável aí da música internacional. Village People, que marcou a época, né, década de 70, com grandes clássicos. E hoje no clássico das pistas, a nossa homenagem, teremos aí um bloco totalmente com o Village People. E abrindo, Go West, vamos recordar.

0: Essa música é um ícone, né? De todas as festas e baladas aí. O som de Village People, IMCA, do ano de 1978. Fechando assim o clássico das pistas, edição dessa quarta-feira, dia 1º de julho de 2026. E o clássico das pistas de hoje, né? Teve uma edição especial em homenagem ao Victor Willis, o vocalista aí do Village People, ele que nos deixou no dia de ontem, dia 30 de junho, dono de sucessos inesquecíveis na década de 70, sucesso que a gente recordou aqui no clássico das pistas, como Go West, Macho Man, In The Navy, e faltou duas aqui também, Can't Stop The Music e São Francisco. É isso aí, fica então a nossa homenagem, o nosso carinho a esse grande cantor e fundador aí da banda Village People, que agora deixou marcada sua história na eternidade. 10 horas 26 minutos, agora eu quero falar aí do Brunão. 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Bom, pessoal, continue com a gente. Daqui a pouquinho eu tô de volta para minha última meia horinha desta quarta-feira. Show da Clube, show da manhã, só música boa.
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Bom dia, meu amigo Alexandre Paganini, que é o seu amigo Sidney de Freitas, do Jardim Santa Rita. Toca para mim a música da Anica Costa, Midnight. Quero oferecer para todos os meus amigos pedreiros da construção civil, Vladimir, Ricardo,

0: Agora são 10 horas e 44 minutos. Música original do Fernando Mendes, nos vocais aí do Leonardo, a Desconhecida. É, teve também a indicação do nosso ouvinte, o Irineu Donizete, do Jaime Leme, com Love Hurts, o Nazaré, né? Música lindíssima. E a participação aí do Sidney de Freitas, pedindo Midnight. O Sidney gosta muito dessa música da Nica Costa, hein, Sidney? É isso aí. Um bom dia também aqui pro Miguel Cocovilo, né? É isso aí. Grande Miguel, tamo junto na sintonia aí. É, pessoal, e lembrando, né, que domingão tem Copa do Mundo, o Brasil já tem o seu adversário definido, né? A Noruega, aquele grandão, o Haaland, o norueguês lá, o Viking, né? Meu Deus, dá até medo, parece um Megatron, né? O cara é gigante, mas ele é humilde, né? Você viu que teve uma entrevista ontem, ele disse, o repórter perguntou, Haaland, qual a chance da Noruega passar o Brasil nessa próxima etapa? Ele falou, pouquíssimas. Então, o cara é humilde, o cara não fala muito, então tem que tomar cuidado. Pessoas assim que surpreendem, né? Então, vamos tomar cuidado com a Noruega aí para que a gente não volte para casa nessa nova fase. E Copa do Mundo é alegria, né? Mas está acontecendo um fato muito triste no mundo, né? Desde o dia 24 de junho, a gente não pode deixar passar batido, também não pode ser indiferente. E quantas pessoas na Venezuela faziam planos, comemoravam, lutavam, né, por suas buscas, eram felizes num país com tantas tragédias e milhões de pessoas precisando de ajuda. Mas era a vida indo dia a dia, nos carregando esperança e, de repente, sem aviso algum, a vida daquelas pessoas se transformou aí no maior dos pesadelos. O chão tremeu duas vezes num feriado, olha só, quando as pessoas estavam em casa. É impossível, né, a gente olhar as imagens sem pensar o quanto a vida é frágil. Passamos tantos dias acreditando que as grandes tragédias acontecem sempre com os outros. Até percebemos que os outros, né, somos nós. Basta o acaso mudar de endereço. Só por acaso ninguém realmente está livre. Quantas imagens tristes, né? Quantas vidas ceifadas, crianças, jovens, adultos, velhos, pessoas que sonhavam, né, com coisas melhores na vida, buscando seus objetivos, e num piscar de olhos aí tudo se acaba. Então é para a gente refletir como que a vida da gente é frágil, tudo pode mudar. Eu sempre digo isso ao vivo aqui para vocês, que a vida da gente ela muda num piscar de olhos, num segundo, tanto para o bem quanto para o mal. Só que infelizmente muda mais para o mal, né? Mas vamos ter fé em dias melhores, não é verdade? 10 horas e 47 minutos, aguenta aí que na volta dos comerciais partimos aí para os últimos 10 minutos aí do nosso programa, tá bom? Tá na Clube, tá na Melhor.
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0: Nova Clube, agora são 11 horas em ponto. Chegando ao final aí, o show da Clube, show da manhã comigo, Alexandre Paganini. Eu tô de volta amanhã por volta das 8h30. Pra você uma excelente, abençoada quarta-feira, meio de semana. Hoje é o dia do happy hour, né? O dia daquele churrasquinho com os amigos, de tomar aquela gelada, né? Dar uma esfriada aí na cabeça. Então aproveite. A gente volta a falar então amanhã por volta das 8h30. Conto com o seu carinho, a sua audiência. Fiquem com a gente, daqui a pouquinho tem Jornal da Cidade pra você ficar bem informado. 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
2: Com vocês, Neto Junqueira. Chega aqui, rapaz. Seja bem-vindo a esse altar. Canção muito especial.

0: tratado por você.
1: Muito obrigado.
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9: Bom dia, estamos iniciando mais uma edição do seu Jornal da Cidade. E hoje é quarta-feira, dia 1º de julho de 2026.
10: Bom dia, Rafaela. Hoje é o Dia Internacional do Reggae, Dia Mundial das Bibliotecas e Dia Mundial da Arquitetura. Como campanha de saúde, hoje é o dia da vacina BCG, início do julho amarelo de conscientização sobre as hepatites virais, início do julho verde sobre o câncer de cabeça e também de pescoço.
9: Estamos na estação inverno e a fase da lua é cheia.
10: E vamos aos destaques da edição de hoje.
9: Crass Território está atendendo em dois bairros amanhã.
10: Frente de Trabalho Municipal encerrará as inscrições na sexta-feira.
9: Sebrae São Paulo abre 110 vagas na nossa região para o novo ciclo do Ali Produtividade.
10: Evento de lançamento do programa Trampolim acontece hoje às 16 horas no Palácio do Café.
9: Confira o calendário da coleta de resíduos de jardim para esse mês de julho.
10: A Raiada Carmim está promovendo um evento beneficente em prol do tratamento da Isadora.
9: E também outro evento da feijoada, né, também em prol do tratamento da Isadora. E o Edson Feliciano traz os informativos do Consegue para os nossos ouvintes.
10: E hoje é o dia do quadro de comportamento e saúde mental com a psicóloga doutora Eliana Biasoli.
9: Nós vamos informar também as vagas do PAT, a previsão do tempo e a cotação do preço do café.
10: As notícias da polícia com Johnny Laurindo.
9: Esses e outros destaques no seu Jornal da Cidade que estamos agora iniciando.
2: Rádio Clube informa a hora certa.
9: São 11 horas e 9 minutos.
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9: Iniciamos o nosso Jornal da Cidade informando as vagas oferecidas pelo PAT.
13: Empregos. PAT Pinhal oferece as seguintes vagas para você.
14: Vamos para as vagas do PAT para o dia de hoje. Auxiliar de corte, confecção, requisitos, candidatos com experiência anterior no ramo, confecção de roupas. Auxiliar ou técnico em enfermagem, cuidadora, requisitos, candidatos com corém ativo para cuidar de paciente idosa com QTQ e GTT em escala 12-36. Ajudante de caldeireiro montador, requisitos, candidatos com experiência comprovada. Trabalhador, trabalhadora rural na produção de plantas ornamentais, requisitos, candidatos com alguma experiência em área rural para trabalhar em estufa no plantio e cuidado de plantas. Padeiro, requisitos, candidatos com experiência comprovada e disponibilidade de horários, inclusive aos finais de semana e feriados, com folgas a combinar. Operador de máquinas fixas, requisitos. Candidatos com experiência anterior em máquinas industriais.
9: Confira agora a cotação do preço do café.
14: No estado de São Paulo, o preço da saca de 60 quilos do café arábica, tipo 6, bebida dura, bica corrida, varia atualmente entre R$ 1.700 e R$ 1.740, dependendo da região, refletindo a alta do mercado físico. Na região de Espírito Santo do Pinhal, o valor baseia-se nestes patamares. As referências diárias atualizadas nas principais praças paulistas incluem Franca Cocapec, R$ 1.740, bases em São Paulo, saca negociada em torno de R$ 1.578,69, segundo indicadores como CPEA. O mercado continua aquecido, acompanhando as altas nos contratos futuros na Bolsa de Nova York e as dinâmicas climáticas no Brasil. As informações são do CPEA.
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9: E voltamos aqui com o nosso Jornal da Cidade. E hoje é quarta-feira, né? Dia do quadro de comportamento e saúde mental com a psicóloga doutora Eliana Biasoli. E nesta edição, a doutora nos fala sobre os limites da responsabilidade. Vamos conferir.
18: Olá, tudo bem? Eu sou Eliana Biasoli, psicóloga. Estarei aqui para conversar muito com vocês sobre comportamento, sobre as dúvidas, enfim, sobre o ser humano e essa complexidade e riqueza que são nós, seres humanos. Então, será um prazer estar com vocês. Estava conversando com uma pessoa aqui e discutia com ela um conceito que eu acho incrível aqui na psicologia, que se chama o círculo da responsabilidade. E o que eu tenho notado ao longo do tempo é que as pessoas adoecem emocionalmente por uma razão muito simples, ou por não se responsabilizarem com relação às coisas que são devidas a ela, ou, ao contrário, por se responsabilizarem por coisas que elas não têm controle. Então, eu costumo dizer que aqui nós temos quatro áreas nesse círculo do controle. Então, vamos ver se você grava isso, e você gravando, você pode aplicar no seu dia a dia com bastante consistência. Então, primeiro vamos entender o que eu controlo, o que eu falo. O que outro escuta do que eu falo, isso já não é uma questão minha, é uma questão dele, né? E vira e mexe, isso acaba dando problema aqui no consultório. Então, às vezes, tem duas pessoas, casal, atendo muito, né? Nenhum fala assim, você falou isso? Não, eu não falei isso. Então, realmente, a pessoa não falou o que o outro interpretou. Então, você é responsável pelo que você fala. Pelo que o outro ouve, você não tem a responsabilidade. Você é responsável pelo que sente, mais ou menos, né, gente? Quando a gente está com toque, está com muita ansiedade, nem por isso a gente consegue se responsabilizar. Mas sim, a gente é responsável pelo que a gente sente, pelo que o outro sente a partir do que a gente sente, isso não é mais a minha responsabilidade. Eu sou responsável pelo que eu faço. Pelo que o outro faz, eu não tenho nenhum grau de autoria ou de controle sobre isso. E, por fim, eu sou responsável pelo o que eu ouço. Se eu ouço coisas que não foram ditas, essa é uma questão minha. Que tal você tentar regular e começar a perceber o que é da sua responsabilidade e o que não é da sua responsabilidade? Por exemplo, não é raro eu pegar aqui pais que dizem assim, ai, meu filho foi um fracasso, isso deve, hoje ele já está adulto, isso deve ser culpa minha. Opa! Então quer dizer que você é responsável pelo que seu filho fez na vida adulta dele? Impossível, né? E assim tem vários exemplos aí do dia a dia que chegam para mim, que eu auxilio muitas pessoas utilizando esse quadrante da responsabilidade que eu chamo de círculo de controle, né? Um beijo e até breve.
9: Bom, e dando sequência, vamos às notícias para os empreendedores, agora para as empresas pequenas, né? O Sebrae São Paulo abre 110 vagas aqui na nossa região para o novo ciclo do Ali Produtividade. Empresários da nossa região já podem se inscrever, então, nesse novo ciclo, nessa iniciativa que é gratuita do Sebrae São Paulo, que disponibiliza 110 vagas para microempresas e também para as empresas de pequeno porte, interessadas, então, em elevar a competitividade por meio da inovação e da melhoria de gestão. As inscrições permanecem abertas até o dia 31 deste mês, então temos aí um mês aí para inscrições, e podem ser feitas pelo link lá no site do Sebrae São Paulo. As informações também estão disponíveis pelo WhatsApp da nossa região aqui, que a referência é São João da Boa Vista, então o número é 19-3638-1126, repetindo então, 19-3638-1126. Durante 6 meses, as empresas selecionadas receberão acompanhamento técnico individualizado, conduzido por agentes locais de inovação, os ALIs, que são profissionais capacitados pelo SEBRAE, que atuam diretamente na identificação de oportunidades de melhorias, de aperfeiçoamento de processos e também na adoção de soluções inovadoras e fortalecimento de gestão. O totalmente aí subsidiado, né, pelo SEBRAE São Paulo, o programa combina então consultoria prática, ferramentas de inovação e encontros coletivos para transformar desafios em resultados concretos, ampliando a produtividade, a eficiência operacional e o potencial de crescimento dos pequenos negócios. Assim como aconteceu lá no primeiro ciclo, encerrado recentemente, né, e que foi um sucesso, cada empresa participante contará com no mínimo 8 atendimentos individuais, elaborados de acordo com as necessidades específicas de cada negócio, além de 2 encontros coletivos voltados para o compartilhamento de experiências, de networking, de disseminação aí de boas práticas de gestão e inovação. E a metodologia, né, do ALI Produtividade já demonstra resultados expressivos no fortalecimento da competitividade dessas empresas que foram participantes do programa. Podem participar, então, empresas com no mínimo 1 ano de CNPJ, que ainda não tenham integrado a ALI Produtividade em 2025. Os negócios que participaram de edições anteriores a esse período estão aptos a realizar nova inscrição. Então, só não pode quem participou da edição de 2025. Quem participou de edições anteriores a essas já pode se inscrever novamente no ALI. Então, programa gratuito do SEBRAE, voltado aí ao fortalecimento de micro e pequenas empresas, com parceiros aí, que trazem, né, as melhorias, e durante 6 meses os participantes recebem esse acompanhamento especializado para poder fazer o diagnóstico da sua empresa, das oportunidades, das soluções, da eficiência operacional, enfim. Então, fica aqui novamente o telefone para mais informações lá do Escritório Regional do SEBRAE São Paulo, que na nossa região a referência é São João da Boa Vista. Então, é pelo telefone, que também é o WhatsApp, o 19-3638-1126, 110 vagas gratuitas para microempresas e pequenas empresas, né, empresas de pequeno porte, as EPPs, elegíveis então ao programa. As inscrições vão até o final deste mês. E fica aí a informação para as pequenas empresas. Agora, Alexandre, a gente continua falando de empreendedorismo, mas voltado aí para as empresas maiores da nossa cidade e também, né, para as pessoas que estão procurando empregos, porque o programa Trampolim, a Raquel Ferraz, né, e também o prefeito falaram sobre isso ontem, mas a gente reitera aqui que o programa Trampolim chegou a Espírito Santo do Pinhal, com mais oportunidades para quem busca uma vaga no mercado de trabalho e mais qualificação para quem quer crescer aí profissionalmente. A plataforma conecta trabalhadores e empresas, reúne vagas de emprego, cursos de capacitação, ferramentas para impulsionar a carreira, aí aproximando os talentos das oportunidades. E esse lançamento desse programa acontece hoje, dia 1º de julho, às 16 horas, lá no Palácio do Café. Participe então desse lançamento para as empresas maiores, para as pessoas que buscam empregos. Não está substituindo o PAT, tá, pessoal? Mas é mais uma alternativa aí para as pessoas, e garante que a nossa cidade tenha o fortalecimento aí da geração de emprego, de renda e de desenvolvimento. Fico lembrete aqui novamente. E agora, pessoal, dando sequência ao nosso Jornal da Cidade, nós trazemos agora algumas notas importantes do Departamento de Promoção Social. A primeira delas é sobre a Frente Municipal de Trabalho, porque as inscrições para a Frente de Trabalho vão até sexta-feira, dia 3 de julho. O local é o CRAS, né, que fica na Avenida Washington Luiz, número 50, ao lado da Vedete. Os horários são das 9 às 11 e da 1h30 até as 4 da tarde. Não esquecer de levar RG, CPF e um telefone para contato. E mais informações podem ser aí adquiridas pelo telefone, que é 19-3661-3147. Então, 3661-3147 para se inscrever aí na Frente Municipal de Trabalho. E outro informativo da promoção social é sobre o CRAS Território. A equipe do CRAS estará nos bairros amanhã, né, para levar o atendimento, orientação e acesso aos serviços de assistência social com mais proximidade, acolhimento e praticidade para a população. Essa é a oportunidade para esclarecer dúvidas, atualizar também o cadastro único, conhecer os programas sociais e receber orientações da equipe do CRAS. Então, amanhã, quinta-feira, às 9 horas, o atendimento acontece lá no Jardim Monte Alegre, no Salão de Festas da Igreja São Sebastião. E também na quinta-feira, mais às 14 horas, o atendimento é na Vila São Pedro, no Salão de Festas da Igreja São Pedro. Fica então informativo para as pessoas e para quem quiser conhecer melhor aí sobre os programas assistenciais, tanto federais quanto estaduais, e também fazer aí um apanhado de dúvidas sobre como funciona o CRAS, o Cade Único, enfim. E, Alexandre, vamos agora para a previsão do tempo? E já já a gente volta aqui com o nosso Jornal da Cidade.
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20: Olá, muito bom dia, amigos da Pinhal Rádio Clube.
19: E agora, Celso Vernizzi.
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20: A frente fria encontra-se semi-estacionada sobre o Paraná e Santa Catarina, determinando muita chuva para esses estados do sul e vai continuar assim durante o dia de hoje. Enquanto isso, o bloqueio que há de ar quente sobre o sudeste impede o avanço dessa instabilidade com chuva para São Paulo, pelo menos por enquanto, e vai acontecer entre amanhã, noite e sexta-feira, pelos lados do mar, atingindo o litoral paulista com possibilidade de chuva a qualquer momento do dia na sexta-feira. Já o interior do estado terá aumento da nebulosidade, mas a instabilidade maior será justamente sobre a Serra do Mar e principalmente o litoral paulista na sexta-feira. Hoje, tempo de sol e calor até a tarde em todas as regiões do norte e noroeste paulista e na região central também, com 30 a 31 graus em São José do Rio Preto, Ribeirão Preto, Presidente Prudente, também em Araçatuba, Campinas e Sorocaba com 28 graus, mesmo as temperaturas na capital e na Grande São Paulo, Barra Bonita, Bauru e Jaú de 29 a 30 graus, repetindo a mesma situação, Marília, Lins, Ourinhos, Assis e todo o Vale do Paranapanema, o litoral com 28 graus, Vale do Ribeira também 28 graus ainda no Vale do Paraíba. Araras e Casa Branca e Espírito Santo do Pinhal, de 27 a 28 graus. Calor à tarde por todas as regiões paulistas, depois de amanhecer menos frio. Vamos continuar assim amanhã, mas na sexta-feira, já de quinta para sexta, aumenta a nebulosidade em todo o interior paulista. Também na capital haverá aumento de nuvens e no litoral a instabilidade chegará pela passagem da frente fria pelo Oceano Atlântico. Temperaturas cairão bem. Sexta-feira, o declínio da temperatura será sentido e agasalhos e cobertores serão muito necessários no final de semana, principalmente entre a capital e o litoral e boa parte do interior entre a região central e o Paraná. Temperaturas caem, ventos frios e úmidos também aumentarão a sensação de frio. Vamos ter aí 2 dias, pelo menos, neste final de semana, com queda na temperatura para agasalhos e cobertores reforçados. 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
9: Tempo ensolarado na cidade Rainha das Serras. Está começando a esquentar um pouquinho, né, Alexandre? Aqui nos nossos estúdios estamos na faixa dos 22 graus.
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9: São 11 horas e 29 minutos.
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9: E voltamos aqui com o nosso Jornal da Cidade. Agora eu tenho a honra de receber aqui no nosso programa

0: pessoas deveriam participar mais.
1: O CONSEG aqui em Espírito Santo do Pinhal, ele é uma ferramenta importantíssima de comunicação e interligação entre a comunidade e as forças policiais, onde uma vez por mês a gente consegue estar com todas essas lideranças reunidas e debatendo aqueles problemas e demandas que a população acaba trazendo de um modo geral. E o que é importante saber e salientar, que é uma oportunidade única que as pessoas têm, e muita gente às vezes faz publicações somente nos meios digitais, através de Facebook, através de Instagram, fazendo reclamações, e isso infelizmente não dá para as autoridades acompanharem e monitorarem. Então, quando faz a reclamação efetiva dentro de uma reunião do conselho, a gente consegue buscar pelo menos ou a solução do problema ou explicar o porquê ainda não solucionou esse problema e a gente tentar acertar. Então, aqui em Pinhal, a gente tem o privilégio de ter uma sinergia muito grande entre Guarda Municipal, entre Polícia Civil, entre Polícia Militar, entre Corpo de Bombeiros, entidade de segurança. Então, a própria promoção social, o próprio conselho tutelar. Então a gente tem uma integração muito boa, muito legal, e a gente consegue ajudar nessas demandas que a população de repente tragam aos órgãos oficiais.
0: Edson, maravilha. Isso é muito importante, né, para a nossa cidade, porque muitas vezes as pessoas pensam que escrever, né, no Instagram vai ajudar alguma coisa, ou no Facebook, mas é no espaço do meio oficial que as autoridades realmente elas podem ser conversadas. Né? Então, por exemplo, assim, muitas vezes as pessoas veem uma situação de crime ou uma situação que ela acha que é crime, ela coloca nas redes sociais. Legítimo, né? A liberdade de expressão é legítima, mas para realmente aquilo poder mudar, para a gente poder mesmo começar a ver mudanças, a gente precisa que isso seja levado de forma oficial, né, para os meios. E esse é o papel do CONSEG, importantíssimo, né? As pessoas têm a possibilidade de conversar sobre isso no ambiente seguro, né, sim, Edson? Relembrando, então, o Edson vai falar melhor sobre isso. Ninguém é exposto numa reunião do CONSEG, né?
1: Os assuntos mais delicados, eles são comentados, mas não se determina a origem, não se expõe quem está fazendo a indicação, justamente para proteger a integridade. Todas as reuniões do CONSEG não podem ser transmitidas e nem gravadas, justamente para poder fazer a proteção dessas pessoas que levam essas demandas e incentivá-las realmente a levar o problema para a gente. Porque hoje em dia, se a gente precisa de mais policiais, a gente precisa fazer uma demanda de estatística. A gente teve muitas reuniões agora na zona rural, em relação à solicitação de patrulha rural, em relação a outras coisas. Só que se a gente não tiver as ocorrências registradas, a gente não pode trabalhar em cima de hipótese. A gente briga muito para efeito de prevenção, através de palestras, de reuniões, conscientizações, uniões nos grupos de vizinhança solidária, para justamente a gente poder trazer a demanda de uma forma mais efetiva para a comunicação da população e das forças de segurança. Só que mesmo assim, as pessoas às vezes preferem só reclamar do que ajudar a resolver o problema. Querem fazer parte do problema e não da solução dele. Então a gente precisa de pessoas que realmente queiram nos ajudar a fazer parte dessa solução desses problemas. Então o sigilo é totalmente mantido, os assuntos que são trazidos na reunião não são elencados a origem dele, porque o que importa para a gente é a denúncia. Já entrando no assunto que você falou, o que mais tem na nossa cidade? A maior ocorrência que existe em nossa cidade hoje é o tráfico de droga e a violência doméstica. E a questão da violência doméstica, ela acaba tendo um pezinho também dentro da questão do tráfico, através de pessoas, de usuários, que acabam às vezes tendo abstinência, acabam levando esse problema que aí passa a ser saúde, social e tudo mais. Mas que dentro da reunião do Conselho de Segurança, a gente consegue dar soluções, pelo menos para que a gente não tenha que chegar na efetividade da ação, na efetividade da intervenção policial.
0: Essa coisa da violência doméstica tem sido uma epidemia.

0: epidemia aqui no Brasil, no mundo, né, Edson? Mas o Brasil tem sido assustador, né? Os números no Brasil sempre foram assustadores. Mas eu acho que essa importância da denúncia está sendo cada vez mais educativo, né? Antes as pessoas tinham medo, mais medo ainda de denunciar. Se hoje existe esse tabu, acho que antigamente tinha ainda mais. E fica aqui esse lembrete que o Consegue, ele é a ponte para a gente chegar, por exemplo, na guarda, né?
1: Sim.
0: Na Polícia Militar, na Polícia Civil, acredito também, né?
1: Sim.
0: No Conselho Tutelar, em outros órgãos importantíssimos aqui da nossa cidade. Então, qualquer demanda que vocês tenham, que vocês estejam vendo aí de errado no seu bairro, na sua vizinhança, vocês querem trazer para um lugar seguro, onde seu nome vai estar seguro, como bem o Edson colocou, e que o problema de fato vai estar sendo levado para quem pode resolvê-lo. Importantíssimo participar das reuniões. E qual a periodicidade dessas reuniões,
1: As reuniões, elas
0: Edson?
1: ocorrem sempre toda a primeira terça-feira de cada mês. Então, na próxima reunião agora vai ser no dia 7 de julho. Inclusive, nessa próxima reunião agora, a gente faz um trabalho muito grande de prevenção. A gente já teve até num sábado falando a respeito disso.
0: Sim.
1: E a gente correu praticamente todas as escolas da cidade para poder falar a respeito do combate aos crimes digitais. Que esse, infelizmente, não existe ainda uma estatística na nossa cidade. Mas, infelizmente, a gente sabe que existe. A gente sabe que não está. Ninguém quer assumir que existe dentro da própria casa, mas a gente sabe que ele existe. E muitas pessoas que já assistiram recomendaram para outras pessoas. Então, para poder atender esse público que não assistiu ainda a palestra dentro das escolas, a gente vai fazer essa palestra junto com o Cabo Diniz no dia 7 de julho, às 6h30. Lá na Câmara Municipal, que é na reunião ordinária. Então, o espaço dessa reunião vai também ser dedicado a essa palestra. Então, todos os que quiserem ouvir, é uma palestra onde tem classificação de 18 anos, então não é para criança. Então, todos que quiserem participar, estão todos convidados para a próxima reunião do dia 7.
0: Maravilha. E olha, esse tema que o palestrante vai ser o Cabo André Diniz, que já esteve aqui nesse sábado. A Camila de Brito, também do Conselho Tutelar, esteve nesse sábado, junto com o Edson, e a gente conversou sobre segurança pública no geral, mas a questão das crianças, Edson, é realmente importante que os pais fiquem atentos, porque tem algumas coisas, inclusive conversei com o Conselho Tutelar e eles voltam para falar sobre isso. Existem alguns códigos aí na internet que criminosos utilizam, né, para chegar nas crianças, e muitas vezes o pai está achando que a criança está segura dentro de casa, mas o ambiente digital do celular, do tablet, está trazendo um risco de vida enorme, né, para as famílias. Então a gente convida, né, todos os pais, Edson, podem comparecer então para assistir essa palestra?
1: Todos podem comparecer. Existe um link até para a gente poder, porque lá a câmara cabe no máximo 100 pessoas. Então a gente pôs um link no Consegue e em outros lugares para poder fazer a inscrição, mas mesmo que não faça a inscrição, e se tiver lugar, a questão da inscrição não é para limitar, não, tá, gente? É mais para acomodar todo mundo dentro da câmara de maneira confortável. Mas se lotar e tiver espaço, pode ir sem fazer inscrição mesmo, que a gente vai estar lá esperando a todos para poder discutir os problemas da comunidade de um modo geral, que é uma reunião ordinária do conselho, e ao mesmo tempo também tomar conhecimento a respeito do combate aos crimes digitais.
0: Tema interessantíssimo. Impossível ser pai ou responsável de uma criança e adolescente hoje e não estar atento a essa questão da internet, porque é uma questão perigosíssima. Então, fica o convite aqui do Edson para todos os que estão nos ouvindo. E Edson, a gente comentou também sobre vizinhança solidária, né? E o Jardim Aidê tem um trabalho aí que é realmente fonte de referência, assim, para todos os bairros, até que quiserem, né, ter esse modelo de vizinhança solidária. Inclusive, teremos uma feira, né? Fala pra gente.
1: Toda quarta-feira a gente tem a feira lá no Jardim Aidê. É o único bairro praticamente que tem uma feira fora do centro da cidade. E a gente quer convidar todos a poder participar, prestigiar. Se tiver algum feirante que também queira ofertar o seu serviço também lá na feira, tem espaço para isso, é só nos procurar. E vai toda quarta-feira, das 6 horas até as 9 horas da noite. é um ambiente totalmente familiar. O que você falou a respeito da vizinhança solidária, é importante a gente ressaltar que não só através da segurança, essa convivência da comunidade acaba afastando as pessoas de má índole. Então a gente acaba se unindo para proteger meio ambiente, para proteger vizinho, para ser solidário, como a gente faz os Domingos do Bem todos os meses também, mas daqui uns dias a gente volta para poder falar a respeito desse. E estão todo mundo convidado para toda quarta-feira. Se quiser um ambiente tranquilo, sossegado, para curtir com a família, é só ir lá no Jardim Edê, na rua Álvaro Corsi, número 235.
0: Maravilha, Edson. Para quem não está se localizando, é aquele trechinho ali na interseção, né, do Parque das Nações com o Jardim Aidê.
1: É a ligação entre o Jardim Aidê e o Parque das Nações.
0: Então, todo mundo convidado, e tem comida boa, e tem conversa boa, e vai ser muito bacana. E solidariedade, né, Edson, que sempre também vocês fazem o Domingo do Bem, né? Só reitera pra gente as informações do Domingo do Bem também. Quando que ele costuma acontecer e o que ele traz?
1: O Domingo do Bem já também está no calendário da cidade, é todo terceiro domingo do mês, onde a gente tem a oportunidade de fazer a arrecadação de alimentos, produtos de limpeza, de higiene pessoal, fraldas. A gente incentiva o descarte correto de eletroeletrônicos, de óleo usado, de exames radiológicos para não descartar em lugar que não deva. A gente também tem uma parceria agora com o Recanto São Francisco de fazer as adoções do pet. E nesse mês agora de julho vai ser um domingo especial para a causa animal. Então a gente também vai estar recebendo a doação de ração para quem quiser fazer a doação para a causa animal. E a gente vai estar promovendo a primeira caminhada do Jardim Aidê.
0: Caminhada.
1: Então vai ser um evento muito legal, onde vai ter castração, vai ter consultas veterinárias de graça, vai ter também a vacinação antirrábica lá no local. Então é uma oportunidade que as pessoas têm de, novamente, trazer a sociedade, cuidar bem do seu pet também, querendo ou não, vai acabar cuidando da saúde de todo mundo na cidade, né?
0: Exatamente, Edson. E todo mundo aí que quiser ter uma vizinhança solidária no seu bairro, eu acho que o exemplo do Jardim Aidê é o melhor exemplo para todos nós, né? É uma forma também do seu bairro ficar mais seguro, da gente ter aí uma maior união entre as pessoas também em torno das causas. Parabéns pelo trabalho, viu,
1: obrigado,
0: Edson? Em todas essas frentes que você realiza, é realmente muito bacana ver as pessoas, né, participando da comunidade ativamente. E o Edson faz isso há muito tempo, né? Esse trabalho de formiguinha dele. Então, parabéns pelo trabalho, Edson. Muito obrigada pela entrevista.
1: Eu que agradeço e agradeço a todos os ouvintes. E só para reforçar o convite, a feira do Aidê toda quarta-feira, hoje vai ter.
0: Hoje é dia.
1: A reunião do CONSEG, que vai ocorrer no dia 7 de julho, na terça-feira, na Câmara Municipal, às 18h30. E o Domingo do Bem, no dia 19. Se Deus quiser, o Brasil passar, vai ser a final da Copa também.
0: Olha
1: à tarde.
0: Só.
1: Então, na parte da manhã, pode fazer o bem e à tarde comemora o jogo.
0: Olha,
1: tá
0: só.
1: Certo, gente?
0: Então, vai ter
1: muito
0: comemoração,
1: obrigado,
0: do Brasil campeão, se Deus quiser. Então é isso, Edson. Muito obrigada. Hoje tem feira noturna, então, a partir de que horas mesmo? 19?
1: A partir das 16 horas.
0: 16
1: quem
0: horas.
1: Quiser comer, 16 não, 18 horas. Às 18 horas, quem quiser comer 18. O bolo, tem que chegar cedo, porque senão acaba rapidinho.
0: Então, 18 horas hoje, feira noturna do Jardim Aidê. Eu vou pedir um intervalinho e já que a gente volta aqui com o nosso Jornal da Cidade.
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0: São 11 horas e 45 minutos.
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0: E voltamos aqui com o nosso Jornal da Cidade e muitas pessoas aqui perguntando sobre o calendário da coleta de resíduos de jardim. O Edson Feliciano, inclusive, disse, né, que vai estar passando no Jardim Aide. Então, a gente vai estar passando também aqui para vocês quais as datas dos bairros. E hoje, dia 1º de julho, os bairros que estarão aí com a coleta de resíduos de jardim serão quais, Alexandre?
7: Rafaela, é dia 1º, né? Portanto, hoje, Jardim Santa Clara, Jardim Aide, Jardim Varã e Parque das Nações.
0: No dia 6...
7: Vila São Pedro, Vicente de Paula, Tartuz Vergueiro e Conjunto Habitacional Porreca.
0: No dia 8...
7: Pedro Corsi, Santa Rita e Conjunto Habitacional Sebastião Ramos.
0: No dia 9, o caminhão passa onde, Alexandre?
7: Jardim das Rosas e Jardim Lélia.
0: No dia 11...
7: Agreste.
0: No dia 13...
7: Jardim Cruzeiro, Dadá Marinelli, Vilagem das Rosas e São Judas 1 e 2.
0: No dia 15...
7: Jardim Nova Pinhal, Vila Celina, Vila Moreira, Jardim Bela Vista, Vila Moscone e na Vila Roseli.
0: E no dia 20...
7: Jardim Áurea, Jardim Vista Alegre, Jardim Vitória e Jardim Monte Alegre.
0: No dia 22...
7: Paulo Klinger Costa, Jardim Espírito Santo, Vila Madruga e Parque do Lago.
0: No dia 27...
7: Vila São Pantaleão, Vila São Joaquim, Vila Santa Helena, Vila Palmeiras e Jardim Cecília.
0: No dia 29...
7: Jardim Santana, Jardim das Flores, Vila São Paulo, Vila Carolina, Vila Maringá, Vila São Benedito e Residencial São Luís.
0: E lembrando, viu, Alexandre, nos dias 3, 10, 17, 24 e 31, o caminhão passa pelo centro. Então fica aqui para todos os nossos ouvintes o lembrete sobre o calendário de julho aí para a coleta de resíduos de jardim. É, vamos falar de solidariedade agora, Alexandre, porque nós sabemos aí que a cidade toda está envolvida numa grande corrente aí para ajudar o tratamento da Isadora Dorta, né, que está infelizmente aí passando por um período complicado de câncer. Mas o que é muito bacana da nossa cidade, né, é que a cidade toda é muito solidária e várias iniciativas estão acontecendo para poder ajudar aí a pagar o tratamento da Isadora. Então vamos falar sobre a primeira delas, que acontece dia 3 agora, né? Então, sexta-feira, dia 3 de julho, nós temos o Arraiá da Carminha. O Arraiá da Carminha, né, que já é conhecido na nossa cidade por promover aí muitas coisas beneficentes, né? Inclusive esse show de prêmios em edição especial, Show de Amor, que acontece então 3 de julho às 19 horas lá no Barracão de Santa Luzia, e as cartelas aí já estão sendo vendidas. O pessoal entrar em contato aí então pelas redes oficiais do Arraiá da Carminha e participar dessa ação solidária. Outros que nos avisaram aqui foi o Lima Limão, que também está fazendo uma feijoada aí em prol do tratamento de imunoterapia da Isadora Isis, né, Isadora Dota. 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Lima Limão, então, fazendo essa feijoada em prol do tratamento da Isadora Isis. E fica aqui os nossos desejos de que tudo se encaminhe bem, né? É, e que Deus ajude aí, que a gente consiga chegar aí no valor necessário para ajudar a Isa. Bom, dito isso, vamos agora para as notícias da polícia, Alexandre.
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Muito bem, são 11 horas mais 52 minutos, 11h52, espaço aberto para as informações da polícia, os fatos que marcam o dia a dia de Espírito Santo do Pinhal e região. Muito obrigado pelo carinho da sua audiência e pela licença que você nos concede para chegarmos até a sua casa, seu trabalho, enfim, levarmos até você as principais informações da polícia. Olha, ocorrência de tráfico de drogas, ocorrência registrada aí na terça-feira, foi ontem, é isso? Foi ontem, segundo as informações da polícia, o fato foi registrado na Praça dos Expedicionários, na Vila Centenário. Segundo consta, a equipe estava em patrulhamento pelo bairro, quando ao acessarem aí, esses policiais, eles acessaram a Praça dos Expedicionários, acabou por visualizar um indivíduo em atitudes suspeitas, o qual já é conhecido dos meios policiais e alvo de inúmeras denúncias pelo envolvimento com o tráfico de drogas. O indivíduo foi abordado e submetido à busca pessoal, onde foi localizado aí na sua posse pelo menos 12 pedras de crack e também um aparelho celular. Diante dos fatos, ele foi preso em flagrante pelo crime de tráfico de drogas, sendo conduzido aí ao pronto atendimento municipal para a realização de exame de corpo de delito e posteriormente foi levado para a delegacia em São João da Boa Vista, onde o delegado ratificou a voz de prisão em flagrante, ficando mesmo aí à disposição da justiça. Uma outra ocorrência de tráfico de drogas, também na Vila Centenário, mas desta feita ali na rua Valdomiro Azevedo. Segundo as informações, a equipe estava em patrulhamento quando acabaram por visualizar aí um veículo de aplicativo, veículo Gol, da cor branca. Ele seguia no sentido contrário da Avenida Robert Kennedy, em atitude suspeita, pois os ocupantes, ao perceberem a presença da viatura policial, se abaixaram dentro do carro. Bom, os policiais suspeitaram, fizeram o retorno e realizaram a abordagem. Durante essa busca pessoal, no condutor do veículo, e no veículo nada de ilícito foi localizado, sendo liberado. Já com um dos passageiros, inclusive maior de idade, né? Os policiais localizaram 29 pinos de cocaína, além de dinheiro e um aparelho celular. Com outro passageiro, desta feita um adolescente, os policiais localizaram uma porção de maconha, a granel, além de dinheiro, nem notas diversas, aparelho celular. Diante dos fatos, o mesmo receberam voz de prisão, aliás, o maior voz de prisão em flagrante, pelo crime de tráfico de drogas, e o adolescente também foi apreendido por ato infracional de tráfico de drogas, e ambos foram levados aí para o pronto atendimento e posteriormente para o plantão policial em São João da Boa Vista. A delegada doutora Brenda, ela analisou o caso, ratificou a voz de prisão em flagrante de um dos indivíduos, o maior, né? Foi levado para a cadeia pública e o menor foi ouvido, né? Constado em termo e foi liberado, né, ao término da ocorrência. Agora a polícia está investigando, pelo que eles informaram aqui, o motorista de aplicativo não tinha nada a ver com o assunto, né? Foi lá fazer uma corrida e os passageiros então estavam, né, em posse de substância entorpecente e se abaixaram, né, assustaram quando viram a viatura, obviamente porque já sabiam que a polícia estava de olho, e aí então que chamou a atenção da polícia e os policiais realizaram a abordagem. Talvez se não tivesse nem se abaixado, talvez tinha passado despercebido, mas os policiais estavam atentos, perceberam a atitude e agiram dentro da legalidade, e o indivíduo preso aí à disposição da justiça. São 11 horas mais 56 minutos, 11h56. Deixa eu falar aqui do Mercado da Rose com o açougue do Ronaldinho. Hoje é quarta-feira, dia 1º de julho. 1º de julho. Oh, e ontem não consegui fazer o programa aqui. Que sufoco segunda-feira, hein? Quem que acertou o palpite? Rafaela, né? Ela falou 2x1, né? Olha, vou te falar. 2x1, e falou que ia ser sofrido, mas não sabia que ia ser tão sofrido assim, né? Haja coração, meu querido. Olha, vou te dizer, hein? Na bacia das almas, como se diz, né? No último minuto, porque se fosse para mais 30 minutos de prorrogação,
Vou te dizer, hein? Agora, entre nós aqui, hein? Goleiro do Japão, o bicho é fera, hein? O homem é fera. O homem pegou. Teve uma hora lá que eu gritei gol, rapaz. Pra mim que a bola tava na. E, bom, só via a perna dos caras pra lá e pra cá pra impedir a bola de entrar no gol. Mas olha, registrar aqui aí a defesa do Japão, né? Eu não me lembro o nome do Suzuki, né? Suzuki, né? E, rapaz, vou te dizer, o homem defendeu muito e muito, porque senão seriam mais gols, né? Mas salvou aí o Japão de uma goleada, viu? Mas o Brasil no segundo tempo reagiu bem, né? Reagiu bem e lá no último minuto, né, da prorrogação, né? Foi exatamente. Hã? Não. Venceu os 45 e tinha dado mais 6. Daí depois, se não fizesse no 5, continuasse empatado no 6, né? Daí ia pra prorrogação dos 30. A hora que faltava um, falei, meu Deus, se for pra prorrogação, daí eu acho que o negócio vai azedar. Rapaz, muito bem. É, brasileiro, né? Agora é domingo, diz que tem um cara lá, e me falaram já isso aí, diz que o homem é um perigo, hein? Hã? É. Qual que é a seleção? Noruega. Diz que tem um lá que o homem é terrível. É, prepara. Prepara porque domingão às 5 da tarde tem. Brasil vai parar de novo e é sofrimento em cima de sofrimento. Bora lá, gente. Um abraço. Uma ótima quarta-feira a todos. Estaremos de volta. Mas você não achou que o goleiro do. Já tô falando bobagem? Ô, louco, segurou demais, rapaz. Pelo amor de Deus, o homem... Eu falei, pelo amor de Deus, rapaz. O homem não deixava passar nada lá, viu? Muito bem. Um abraço a todos, gente. Estaremos de volta amanhã, a partir das 11 horas e 5 minutos. Um abraço e até lá.

0: Maravilha, e com as notícias da polícia, vamos chegando ao fim de mais uma edição do nosso Jornal da Cidade, agradecendo a todos os nossos queridos ouvintes que nos acompanham sempre, tanto pelo rádio quanto pelas redes sociais. Padre Adilson já está aqui na nossa emissora, então continuem conosco, que daqui a pouquinho tem Evangelho e Vida. Eu gostaria apenas de pedir aqui doação de roupa de frio para menino com 8 anos, ligar aí no telefone 989-92-1670, então 989-92-1670, roupa de frio para menino com 8 anos, pede-se a doação. Pede-se doação também de colchão de solteiro para o telefone 993-74-2158, 993-74-2158. Então, fica aí o pedido dessas duas doações. Eu volto amanhã para mais uma edição do nosso jornal. Uma linda tarde a todos. Até a próxima.
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Louvado seja nosso Senhor Jesus Cristo, para sempre seja louvado. Glória ao Pai, ao Filho e ao Espírito Santo, como era no princípio, agora e sempre. Amém. Pelo sinal da Santa Cruz, livrai-nos Deus nosso Senhor dos nossos inimigos. Em nome do Pai, do Filho e do Espírito Santo. Amém. Boa tarde, povo de Deus. Mais uma vez, estamos aqui com fé e devoção, entrando na tua vida, na tua casa, no teu carro, na tua roça, na tua empresa, levando palavra de esperança, levando palavra de vida. Devemos expulsar das nossas vidas todos os demônios, todos os tormentos. Aliás, não devemos abrir brecha para que o inimigo entre e faça anarquia na nossa vida. Toda vez que abrimos brecha pela raiva, pela mágoa, pela inimizade, pelas brigas, pelas intrigas, pelos maus pensamentos, pelos maus desejos, nós abrimos brechas e o inimigo põe as tentações e muitas vezes caímos nas tentações. Não é o inimigo que faz você cair, ele só coloca a tentação. E aí você toma a decisão: eu quero ou eu não quero, eu faço ou eu não faço, eu vou ou eu não vou. A decisão é tua, tem o livre-arbítrio e você é livre de escolher o bem e o mal, o céu ou a terra, o inferno ou o céu, a glória de Deus ou a danação eterna. Então a escolha é tua, sabe? E na nossa vida é sempre assim, nós escolhemos, nós temos tanta liberdade para escolher tantas coisas, só que muitas vezes nós damos brecha e aí o inimigo observa essa brecha que demos e ali ele coloca a tentação de acordo com aquela brecha que você deu, tá certo? Toma cuidado, o inimigo não lê pensamento, tá? Isso não tem capacidade, nem condições, nem poder para isso. Ele observa as tuas atitudes, ele observa os teus hábitos, ele observa as tuas manias, ele observa aquilo que se manifesta da tua vontade. Então ele observa nos mínimos detalhes. E aí, é claro, aí ele vai botar a tentação. E a tentação que vier é para te peneirar. Você pode dizer sim à tentação ou você pode dizer não à tentação. Pois é, e sozinhos nós não podemos nada. Vamos rezar? O anjo do Senhor anunciou a Maria e ela concebeu do Espírito Santo. Ave Maria, cheia de graça, o Senhor é convosco. Bendita sois vós entre as mulheres e bendito é o fruto do vosso ventre, Jesus. Santa Maria, Mãe de Deus, rogai por nós, pecadores, agora e na hora de nossa morte. Amém. Eis aqui a serva do Senhor, faça-se em mim segundo a vossa palavra. Ave Maria, cheia de graça, o Senhor é convosco. Bendita sois vós entre as mulheres, e bendito é o fruto do vosso ventre, Jesus. Santa Maria, Mãe de Deus, rogai por nós, pecadores, agora e na hora de nossa morte. Amém. E o Verbo se fez carne e habitou entre nós. Ave Maria, cheia de graça, o Senhor é convosco. Bendita sois vós entre as mulheres, e bendito é o fruto do vosso ventre, Jesus. Santa Maria, Mãe de Deus, rogai por nós, pecadores, agora e na hora de nossa morte. Amém. Rogai por nós, Santa Mãe de Deus, para que sejamos dignos das promessas de Cristo. Oremos. Infundi, Senhor, vos rogamos a vossa graça em nossos corações, para que nós, que conhecemos pela anunciação do anjo a encarnação de Jesus Cristo, vosso Filho, cheguemos por sua paixão e morte na cruz à glória da ressurreição da carne, pelo mesmo Cristo que é Senhor nosso. Amém. Muito bem, povo de Deus, a palavra de Deus nos fala e vamos ouvi-la. O Senhor esteja convosco, Ele está no meio de nós. O Evangelho é de Jesus Cristo, narrado por Mateus. Glória a vós, Senhor. Naquele tempo, quando Jesus chegou à outra margem do lago, na região dos Gadarenos, vieram ao seu encontro dois possuídos pelo demônio, saindo dos túmulos. Eram tão violentos que ninguém podia passar por aquele caminho. Eles então gritavam: o que tens a ver conosco, filho de Deus? Tu viesse aqui para nos atormentar antes do tempo? Ora, a certa distância deles estavam pastando uma grande manada de porcos. Os demônios suplicavam-lhe: se nos expulsas, manda-nos para a manada de porcos. E Jesus disse: ide,
os demônios saíram e foram para os porcos. E logo toda a manada atirou-se monte abaixo para dentro do mar, afogando-se nas águas. Os homens que guardavam os porcos fugiram e, indo até a cidade, contaram tudo, inclusive o caso dos possuídos pelo demônio. Então a cidade toda saiu ao encontro de Jesus. Quando viram, pediram-lhe que retirasse daquela região. Palavra da salvação. Glória a vós, Senhor. Ora, quando nós estamos atormentados, nós pedimos para que Jesus se retire da nossa vida. Não é só a manada de porco que recebeu os demônios, mas aquelas pessoas que não entenderam o que Jesus fez e nem entenderam a graça de Deus, também estavam cedendo as suas vidas à tentação do inimigo. Porque expulsou o Filho de Deus? Porque não acolheu o Filho de Deus que curou dois endemoniados? Porque não viram o milagre, mas viram a tragédia? Ora, o demônio só faz a gente enxergar coisa ruim, né? A gente passa a enxergar só maldade em tudo, só sujeira em tudo, só podridão em todas as coisas. Nós ficamos com aquilo que nós chamamos de malícia. Nosso pensamento, nossa vontade, nossos sentimentos fica maliciosa, capciosa. E ali então nós vemos e pomos maldade, e até naquilo que não tem maldade, até naquilo que tem santidade pura, o pensamento dominado pela tentação e fechado os olhos pelo inimigo vai enxergar podridão, maldade, malícia, um sentimento capcioso. Então, olha, temos que tomar cuidado, porque às vezes a gente acha que é normal ter um pensamento picante. Nós achamos que é normal ter o pensamento malicioso. Ah, é coisa da gente mesmo. Não é, não, né? Nosso coração foi feito para ser puro. Nós fomos feitos para sermos com o coração amoroso, com o coração zeloso, mas sem malícia. A malícia é fruto do pecado. A maldade é fruto do pecado. As coisas ruins que temos é fruto do pecado. E da onde vem o pecado? Da nossa liberdade de escolha. Nós escolhemos o bem ou o mal, as alegrias ou tristeza. Ah, padre, mas eu não escolhi tristeza, mas veio. Mas tudo vai depender de como você plantou isso aí, né? Que tem coisas que nós plantamos, tem coisas que a natureza nos impõe e tem coisas que vêm da permissão do Senhor. Tá, então, e tem coisas que vêm da tentação do inimigo que a nós acabamos cedendo. Tá, então, devemos tomar cuidado, porque com o olhar maldoso, com o olhar malicioso, nós podemos ver só maldade e podridão em todas as coisas. Às vezes, nós estamos tão cheios do inimigo que gostamos de ver podridão. Veja só, aqueles dois homens estavam dentro dos túmulos. E o que que você encontra no túmulo? Sofrimento, morte, mau cheiro, né? Degradação. Então, quer dizer, eles estavam nos túmulos e eram agressivos. Quer dizer, se você se enche de coisa ruim, como é que você vai ser bom com as pessoas? Se você se enche de malícia, como é que você vai ser bom com as pessoas? Se você se enche de podridão, como é que você vai ser bom com as pessoas? Todas as pessoas tinham que passar ao redor, porque quando passavam ali eram atacados pelos endemoniados. Então, olha, cuidado, viu? Às vezes nós temos tantas pessoas sofrendo de males diversos que são demônios. Mas toma cuidado também, tem gente farsa, viu? Aí não é demônio. Tem gente que finge que é o demônio para poder justificar a sua sujeira. Tem gente que finge que é o demônio que está atacando para dizer que estou fazendo mal porque ele está fazendo mal. Nada disso. O demônio não te faz fazer o mal, ele te tenta. É diferente. A maldade, quem vai fazer é você mesmo, tá? Então não adianta essa desculpa de dizer assim: ah, eu tava com o espírito ruim em mim, né? E ali então eu fiz a coisa ruim que devia. Não, você toma vergonha nessa cara. Toma vergonha, porque ele não foi isso, não. Foi você mesmo que tomou a decisão de fazer a coisa ruim. O demônio só coloca a tentação. É igual um bolo de chocolate, bem coberto de chocolate, com bastante recheio de chocolate, né? Aquele capricho bonito. E aí lembra, você tem diabetes.
E aí coloca aquele bolão delicioso com aquelas lascas de chocolate de deliciosa em cima. E você olha para aquele bolo e fala assim, ah, só um pedacinho, né? E aí você come um pedacinho. Um pedacinho não vai fazer mal, né? Mas aí dali a pouco você sofre a tentação, mas só mais um pedacinho. E aí você come dois pedacinhos, aí já começa a azedar o cardo pro teu lado. Dali a pouco você come um pedaço de bolo inteiro, né? Então, quer dizer, foi a tua vontade. A tentação estava na tua frente. Você poderia dizer, eu vou me contentar com um pedacinho. Ótimo, não vai fazer mal, nem vai prejudicar a tua saúde. Mas no momento que você cede à tentação e fala assim, ah, o que que tem, né? Vamos morrer mesmo, né? A desculpa sempre é essa. Vamos morrer? Mesmo então, eu vou comer tudo, tá? Então vai morrer rapidinho, né? Então, quer dizer, não ceda à tentação, seja qual ela for, tá? Seja qual ela for, não ceda à tentação, porque senão você vai se lançar ao mar e aí você vai entrar no mar e o mar representa morte. O mar representa sofrimento, o mar representa tristeza absurda, o mar representa as depressões e angústias da vida, o mar representa a morte, tá? E aí você vai se lançar ao mar por causa que cedeu à tentação, o mar de tentações. Mas esse mar de tentações vai te levar à morte. Os porcos, para aquele povo que estava ali, para os judeus, os porcos representam coisa ruim, porque eles não comem carne de porco, né? Então, os samaritanos comem, outros comem, mas eles não comem. Então, quer dizer que os porcos também representam algo mal. Nada? O que, que tem um porquinho? Para nós, para um mineiro igual o padre, não tem jeito. Ficar sem um pedacinho de porco é pecado mortal, né? Então, quer dizer, imagina. Mas para quem é judeu, na sua tradição, eles não comem carne de porco, tá? Então, para dizer assim, que representa as coisas maléficas. O mal se lança no mal e se destrói no mal, né? O porco é sinal maligno, o mar também é sinal maligno, né? E quanta coisa boa que traz uma praia, né? Coisa deliciosa é uma praia. Mas é a figuração bíblica, né? Então, que a gente possa ter certeza no coração. Não cedamos as tentações. Fortifica-te no Senhor. Ouça a voz do Senhor que te liberta da escravidão, das tentações do inimigo. Vamos ouvir uma música e já voltamos.

É isso aí. Então, a Selma Chagas ligou agora e passou uma ideia aqui sensacional. Falando do bolo, né, do diabetes, né? Quem tem o diabetes e abusa no bolo, né? Tem que cortar pedaço, tá? Tem que cortar. Começa lá com o dedão do pé, né? O dedão pretege, apodrece e tem que cortar. Dali a pouco não adiantou, porque continua abusando ainda. Tem que cortar o pé, corta a perna e aí vai até morrer. Para que morrer se nós podemos viver? Para que você destruir pessoas que você ama por causa da tua teimosia e por causa da podridão da tua alma? Para que destruir a vida das pessoas, por exemplo, com as traições, né? Com as mentiras, com agressões, com estupidez? Isso vai cortando. Né? Isso vai cortando o teu pé, o teu dedo, a tua perna e vai tirando mobilidade. Você vai ficando sozinho porque permitiu que as tentações diabéticas ou diabólicas tomem conta da tua vida e aí você tem que se cortar. Tá certinho, é isso aí mesmo, sério. É que Deus abençoe, viu, pela palavra. E é isso mesmo, a gente vai se cortando. Por quê? Porque não cuidou. Né? O diabetes é uma situação de doença que precisa de muitos cuidados e de zelo, fazer os regimes, né? Não exagero, mas os regimes tem que fazer. Agora, ceder à tentação, que é comer o bolo inteiro, isso não pode acontecer. Depois você fica se achando coitadinho, coitadinha, ou judiadinho, né? Ah, ninguém me avisou, ah, ninguém me ajudou, ah, ninguém me apontou o caminho, fica gemendo no meio do caminho. Você, né? Tem consciência, a consciência fala, o teu coração fala, por que que cedeu às tentações? Tanta gente cedendo às tentações, destruindo a própria vida, mas destruindo a vida da família, porque o pecado, gente, ele é individual, mas o efeito do pecado é social. Então você tem uma gripe, você pegou uma gripe, você dá um espirro numa sala fechada, todo mundo ali em volta fica gripado. Né? É dessa forma. E o pecado, as tentações, a maldade do inimigo, você faz, mas ela tem repercussão social. Ela repercute nas pessoas que estão do lado. Então vamos tomar cuidado com as tentações, tá? Fala assim, padre, a tentação é maligna. Não, a tentação não é maligna. O ceder ao pecado e o ceder à tentação que é maligno. Tentação ela vai ter sempre. Todos nós vamos sofrer tentação. O padre também, vocês também. Mas ceder à tentação, aí sim é comer o bolo inteiro, tá? Muito bem. Que Deus possa abençoar todos nós, né? É isso aí que nos dá força para vencermos as tentações. Só vencemos em Cristo. Só vencemos se tivermos uma fé bem embasada. Sem Cristo, você não consegue nada. Você chega até uma certa altura e depois você cai de novo, tá? Então vamos erguer a cabeça e vamos recomeçar de novo, tá certo? Muito bem. Recadinhos. Final de semana, domingão, nós vamos ter feijoada. Tá lá na Pantaleão, tá? Ó, pra entender, hein? É uma marmita inteira de feijoada, né? Uma marmita com arroz, uma marmita com vinagrete e a couve e uma marmita com a farofa. Pequenininha, né? Claro, na dose, não vai ser um marmitão, né? Mas uma marmita de feijoada é uma marmita inteira. Por isso que eu falei que dá para 2 a 3 pessoas comer sossegado. Depois ainda vai o acompanhamento, uma marmita de arroz. Meu irmão, é bastante, não é miséria não, tá? Então liga lá no escritório paroquial, durante a manhã, das 8 horas da manhã ao meio-dia, liga no escritório paroquial, reserva tua feijoada, R$70. Vai lá, ajuda, não é miséria de comida, para com isso, não gosto de miséria, Deus me livre de miséria, tá? Vamos ter fartura, tá? R$70, passa lá, compra tua marmitex, reserva, liga no escritório paroquial, fala lá com a nossa secretária, a Cris, e aí fala com ela, já reserva, faz o pagamento via Pix, você não precisa nem ir lá, já vai ficar com o teu almoço reservado para domingo, com o teu nome lá, só chegar e pegar, tá bom? Passa lá no escritório paroquial ou ligue lá e já reserve a tua marmita com feijoada, tá bom? E a festa em louvor a São Pantaleão
começa dia 10, a quermesse, 10, 11, 12, começa a quermesse em louvor a São Pantaleão. Vão ser três finais de semana, né, de quermesse. Vamos participar, ajudem a divulgar, vamos passar lá para comer umas coisas gostosas, participar do show de prêmios e tudo mais. Se você quiser nos ajudar com a prenda, né, sempre três prendas e uma doação, é bem-vindo. A gente agradece demais, tá bom? É, no dia 18 nós vamos começar a novena em louvor a São Pantaleão. São 98 anos de novena, 98 anos de festa em louvor a São Pantaleão, tá? Dia 18 começamos, eu te espero lá para a novena. Vamos rezar juntos, pedir a intercessão de São Pantaleão, ele que era médico e que curava pela medicina humana, mas também curava com a medicina divina. Tá certo? É, o São Pantaleão é sempre invocado para as parturientes, as mulheres grávidas ou aquelas que querem engravidar, as pessoas que estão com problema com câncer, as pessoas que têm doenças venéreas, tuberculose e dores de cabeça, enxaquecas e tudo mais, tá? Então vamos invocar. Padre, pode invocar para outras doenças? Claro que pode, né? Vamos pedir para que seja feito melhor na nossa vida ou na vida daquela pessoa que está precisando, tá certo? Então, vamos participar da novena em louvor a São Pantaleão. E no dia de São Pantaleão, dia 27, você sabe que tem lá o sinal da graça de Deus em São Pantaleão. O sangue de São Pantaleão está lá em Ravelo e outro tanto na Espanha. Mas lá em Ravelo, nesse período, uma semana antes do dia 27 e uma semana depois do dia 27, o sangue de São Pantaleão se liquefaz. Sinal das graças de Deus, tá? Então, vamos pedir as graças nesse período, participando da novena, e aí para podermos alcançar as graças na nossa vida, tá bom? É isso aí. Então, eu conto com a tua presença e a tua ajuda preciosa, tá? No domingo, tem jogo do Brasil, tá? Na nossa paróquia, na paróquia Santos Mártires, nós vamos ter missa normal, tá? A missa das 6 horas da tarde lá na Pantaleão, eu vou celebrar. Se tiver uma pessoa, eu vou rezar. Se não tiver ninguém, eu vou rezar sozinho, tá? Então, não é por causa do futebol, e eu torço também, viu? Não sou contra futebol, não. Pelo contrário, eu torço também, mas eu vou estar rezando. Na hora que eles estão jogando, eu estou rezando, tá bom? Então, quem quiser ir à missa, quem às vezes tem pessoas que não assistem o futebol, quer rezar, eu vou estar na igreja 6 horas da tarde rezando a Santa Missa, tá? E depois a missa das 7:30 da noite na São Sebastião, também normalmente, vou rezar normalmente as missas, tá bom? Então, não tem desculpa para não participar da missa. Ah, padre, e se eu for mais cedo ou no sábado? Ótimo, vá mais cedo ou vai no sábado e participe da missa. Não vai deixar de participar da missa por causa de futebol, né? O reino dos céus é para aqueles que se esforçam para chegar no gol necessário, que é a glória de Deus. Tá bom? Então, 6 horas e 7:30 da noite, no domingão, vai ter missa sim. Na minha paróquia vai ter. Nas outras paróquias eu não sei o que os padres vão fazer, mas na minha paróquia vai ter sim. Tá bom? Então, joinha, ótimo futebol para nós, que vamos tomar que o nosso time ganhe, vença e vá para as finais. Vamos pedir a bênção de Deus. O Senhor esteja convosco, Ele está no meio de nós. Abençoe, Senhor, essa vossa criatura, a água. Abençoe todos aqueles que forem aspergidos e sorverem dessa água. Obtenha a saúde do corpo e da alma, alegria e o coração, a perseverança na fé. Retirem-se os anjos maus e venham os anjos portadores da paz. Desapareça desse coração, dessa vida, todo mal. Manifesta, Senhor, o poder do vosso santo nome. Manifesta, Senhor, o poder do vosso santo nome. Que pela intercessão de Nossa Senhora Aparecida, Beato Padre Donizete, vos abençoe. Em nome do Pai, do Filho e do Espírito Santo. Amém. Uma santa tarde e até amanhã, se Deus quiser.

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2: 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E a hora certa.
3: Meio-dia e 30 minutos.
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1: Meio-dia e 33 minutos.
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0: Man. Carinhosamente, boa tarde, Espírito Santo do Pinhal. Estamos chegando aqui na Nova Clube com o Alô Pinhal. 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
1: Na técnica de som do Alô Pinhal, né, na nossa sonoplastia, tem o Diego Perina. Apresentação e seleção musical é minha, Maurício Cristiano. Que todos tenham uma excelente tarde musical e recordações, porque recordar é viver. Começando aqui, mais um Alô Pinhal pela Pinhal Rádio Clube, da 102,1 FM.
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2: Nova Clube, e a hora certa.
3: Meio-dia e 45 minutos.
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5: Ao oficializar a Itália como país sede da Copa do Mundo de 1990, a FIFA escapou de ter um grande problema com a organização do Mundial. Chegaram à disputa final para sediar o evento, além dos italianos, os soviéticos. A decisão de 1984 ratificou a Itália, enquanto a União Soviética chegaria em 1990, já no processo de dissolução do país em várias repúblicas. Em 1994, o jogo que garantiu o Brasil nas quartas de final foi contra os Estados Unidos, no dia 4 de julho, o dia da independência norte-americana. A data comemorativa não trouxe sorte à seleção anfitriã, já que o Brasil ganhou de 1 a 0, com um gol solitário no segundo tempo, numa jogada entre Romário e Bebeto.
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0: Nova Clube e a hora certa.
2: 13 horas e 2 minutos.
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3: 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E a hora certa.
4: 13:16.
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3: Que nenhuma família comece em qualquer de repente.
4: Queremos pedir que Deus abençoe as nossas famílias. Por isto, oremos. Senhor Deus, que sois três amando num só coração. Vós criaste o homem e a mulher à vossa imagem e semelhança, e é de vós que provém nossas famílias. Queremos, ó Pai de amor e bondade, pedir-vos pelas nossas famílias. O Senhor sabe quais as dificuldades, problemas e obstáculos que as famílias têm que enfrentar no dia a dia. Pedimos, providenciai em todas as suas necessidades. Tornai cada família enriquecida com a paciência, a perseverança, o perdão, a harmonia, o amor, tornando fecundo o trabalho de cada uma. Que em nossos lares habitem os anjos portadores de vossa paz para guardar nossas famílias. E que a tua bênção, a bênção da família divina, Pai, Filho e Espírito Santo, inunde nossos lares e corações. Amém.
5: E que os filhos conheçam a força que brota do amor.
2: Nós ouvimos aqui no Alô Pinhal a oração da família, que foi proferida pelo Monsenhor Augusto Alves Ferreira.

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3: Nova Clube e a hora certa.
4: 13 horas e 29 minutos.
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2: E aqui no Alô Pinhal, no momento dos meus alôs, quero mandar um grande abraço para um grande amigo que, eu fiquei sabendo, não perde o Alô Pinhal. É o popular Toninho Scalese. Ô Toninho, muito obrigado por nos ouvir aqui na Pinhal Rádio Clube. Um grande abraço para você, meu amigo. Grande amigo.

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3: Nova Clube e a hora certa.
4: 13:49.
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5: E aqui no Alô Pinhal chegou a hora do quadro Uma Canção e Duas Interpretações. 1964, para a gravadora RCA Victor, Gianni Morandi em Denocchio da T. E em 1964, Aguinaldo Timóteo gravou a versão de Joelhos, que é a versão de Denocchio da T. Então hoje, Gianni Morandi da Itália em Denocchio da T. 1964, o nosso saudoso Aguinaldo Timóteo de Joelhos. Em destaque hoje, em Uma Canção e Duas Interpretações. 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
8: Vamos para as vagas do PAT para o dia de hoje. Auxiliar de corte, confecção. Requisitos: candidatos com experiência anterior no ramo, confecção de roupas. Auxiliar ou técnico em enfermagem, cuidadora. Requisitos: candidatos com corém ativo para cuidar de paciente idosa com QTQ e GTT em escala 12-36. Ajudante de caldeireiro montador. Requisitos: candidatos com experiência comprovada. Trabalhador, trabalhadora rural na produção de plantas ornamentais. Requisitos: candidatos com alguma experiência em área rural para trabalhar em estufa no plantio e cuidado de plantas. Padeiro. Requisitos: candidatos com experiência comprovada e disponibilidade de horários, inclusive aos finais de semana e feriados, com folgas a combinar.
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15: 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E a hora certa.
16: 14 horas e 4 minutos.
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0: Bem, vocês ficam agora com a palavra amiga, momento ecumênico do Alô Pinhal. Como é bom sentir o prazer do dever bem feito. Fiquem com Deus. Uma boa tarde a todos. Amanhã tem mais Alô Pinhal logo após Evangelho e Vida. Fui!
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Boa tarde, ouvintes da Nova Clube do programa Alô Pinhal. Chegou a hora da palavra amiga. Vamos formar a nossa grande corrente de fé ecumênica. É o momento da palavra amiga. É o momento em que católicos, espíritas, evangélicos, enfim, todas as pessoas de todas as raças e credos que se unem como filhos de Deus que são e pedem ao Pai as bênçãos da compreensão, do entendimento, da tolerância e do amor. Esse é o momento em que as pessoas de fé enchem seus copos de água, sabendo que essa água, que é a fonte da vida durante a oração, será fluidificada e há de se transformar num remédio para os males do corpo e da alma. Porque disse Jesus: onde estiverem duas ou mais pessoas reunidas no meu nome, lá eu estarei. Neste momento, Senhor, permita que os mensageiros de Deus estejam fluidificando a água na casa de cada um dos nossos ouvintes, nos hospitais. Esteja ela num copo, numa caneca ou mesmo numa garrafa. Permita que os vossos mensageiros possam depositar nessa água uma gotinha de luz, capaz de curar o sofrimento, a angústia e diminuir a dor. Sabemos, Jesus, que a verdadeira vida é a espiritual e que algumas doenças, porque resultantes da lei da causa e do efeito, ainda não podem ser curadas nesta existência. Senhor, dê a cada um de nós a capacidade para mudar aquilo que for possível de ser mudado, e a resignação para compreendermos o que não pode ser, e a sabedoria necessária para distinguirmos um do outro. Afinal, se o seu corpo padece, é para que o espírito imortal deixe na terra suas dificuldades e prossiga em melhores condições para a vida eterna. Senhor, dê a todos sem exceção a certeza de que se estamos juntos nesta jornada é para alcançarmos melhor a vida espiritual, onde um dia estaremos todos dando cumprimento à promessa vossa, longe de todas as doenças e da morte, porquanto todas essas coisas já serão passadas. E você sabe, na medida que o ser humano vai avançando através do seu conhecimento, através da sabedoria, ele vai aprimorando toda a sua gama de conhecimentos e, conclusivamente, também de medicamentos. E daí as curas vão acontecendo. Uma ou outra pode acontecer, sim, através da oração, através da sua capacidade de receber essa cura. Não é pensar que alguém vai fazer assim com o dedo e, de repente, de uma hora para outra, vai resolver o problema. Não é assim, mas depende de ter a competência para se obter essa cura. Agora, você não pode deixar de acreditar, não pode deixar de pedir, porque, afinal de contas, nem sempre a gente obtém tudo aquilo que se pede a Deus. Mas o importante é saber que existe essa competência, que existe essa capacidade. É preciso só acreditar e ter fé.

Deus nosso Pai, que sois todo poder e bondade, dai a força àquele que passa pela provação, dai a luz àquele que procura pela verdade, põe no coração do homem a compaixão e a verdade. Deus, dai ao viajante a estrela guia, ao aflito a consolação e ao doente o repouso e a cura, se possível for. Senhor, que vossa bondade se estenda sobre tudo que criaste. Piedade, Senhor, para aqueles que vos não conhecem. Esperança para aqueles que sofrem. Que vossa bondade permita aos espíritos consoladores derramarem por toda parte a paz, a esperança e a fé. Deus, um raio, uma faísca do vosso amor pode iluminar a terra. Deixai-nos beber das fontes de vossa bondade fecunda e infinita, e todas as nossas lágrimas secarão, todas as nossas dores se acalmarão. Um só coração, um só pensamento subirá até vós como um grito de reconhecimento e amor. Como Moisés sobre a montanha, nós vos esperamos com os braços abertos. Ó bondade, ó beleza, ó perfeição. E queremos de alguma forma merecer a vossa misericórdia. Deus, dai-nos a força para ajudarmos no progresso a fim de subirmos até vós. Dai-nos a caridade pura, dai-nos a fé e a razão. E finalmente, Senhor, dai-nos a simplicidade que fará das nossas almas o espelho onde se deve refletir somente a vossa santa imagem.

Pai nosso que estais nos céus, santificado seja o vosso nome. Venha a nós o vosso reino. Seja feita a vossa vontade, assim na terra como no céu. O pão nosso de cada dia nos dai hoje. Perdoai as nossas ofensas, assim como nós perdoamos aqueles que nos ofenderam. Mas não nos deixeis cair em tentação, mas livrai-nos de todo mal. Porque Teu é o poder, e Tu, Senhor, é a glória por todos os séculos e séculos. Amém.

Sonhei que tinha marcado uma entrevista com Deus. Entre, falou Deus. Então você gostaria de me entrevistar? Se tiver um tempinho, disse eu. Deus sorriu e falou. Meu tempo é eterno, suficiente para fazer todas as coisas. Que perguntas você tem em mente? O que mais o surpreende na humanidade? Perguntei. Deus respondeu. Que se aborreçam de ser crianças e queiram logo crescer. E aí desejam ser crianças outra vez. Que desperdicem a saúde para fazer dinheiro. E aí percam dinheiro para restaurar a saúde. Que pensem ansiosamente sobre o futuro e esquecem o presente. E dessa forma não vivem nem o presente nem o futuro. Que vivam como se nunca fossem morrer. E que morrem como se nunca tivessem vivido. Em seguida, a mão de Deus segurou a minha. E por um instante ficamos silenciosos. Então eu perguntei. Pai, quais são as lições de vida que deseja que seus filhos aprendam? Com um sorriso, Deus respondeu. Que aprendam que não podem fazer com que alguém os ame, pois o certo é se deixar amar. Que aprendam que o mais valioso não é o que se tem na vida, mas quem se tem na vida. Que aprendam que não é bom se compararem uns aos outros, porque todos serão julgados individualmente sobre seus próprios méritos. Que aprendam que uma pessoa rica não é a que tem mais, mas a que precisa de menos. Que aprendam que só é preciso alguns segundos para abrir profundas feridas nas pessoas amadas. E que é necessário muitos anos para curá-las. Que aprendam a perdoar praticando o perdão. Que aprendam que há pessoas que os amam muito, mas que simplesmente não sabem como expressar ou demonstrar seus sentimentos. Que aprendam que dinheiro pode comprar tudo, exceto felicidade. Que aprendam que duas pessoas podem olhar para a mesma coisa e vê-las de forma totalmente diferente. Que aprendam que um amigo verdadeiro é alguém que sabe tudo sobre você e gosta de você do jeito que é. Que aprendam que não é suficiente que sejam perdoados, mas que perdoem a si mesmo. Por um tempo permaneci sentado, desfrutando daquele momento. Agradeci a Deus pelo seu tempo e por todas as coisas que ele tem feito por mim. Ele respondeu, estarei aqui sempre que alguém precisar de mim. E todos podem esquecer o que eu fiz, mas jamais eu esquecerei de cada um de vocês.

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5: 14 horas e 29 minutos.
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1: 14 horas e 32 minutos.

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0: conectado com você, sintonizado com o mundo. Olá, pessoas maravilhosas do meu coração. Muito boa tarde para você que sintoniza suas YD999. Essa é a sua Rádio Clube FM em 102,1 MHz. A partir de agora, juntos, fazendo de sua tarde sempre a melhor companhia. Muito prazer. Eu sou o seu amigo Diego Perini e até às 5 você confere mais uma programação Tarde Mix no ar. Agora 12h34, uma alegria enorme estar junto com você. Agradeço demais o carinho sempre na companhia. Abrindo nossa programação de hoje, chegando pra você o som de Foreigner com Waiting for a Girl Like You.
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0: programação Tarde Mix no ar é sempre juntos de você, fazendo de sua tarde a melhor companhia. Que bom poder estarmos aqui ligados, onde eu faço companhia pra você e claro, você aí deste outro lado me traz a sua mais do que linda e maravilhosa companhia também, deixando tudo ainda mais do que especial. Agora 3 em ponto, você ouviu comigo aqui um dueto sensacional de Jorge Vercillo e Djavan, Final Feliz. Voltamos ao início dos anos 2000, antes também passando por aqui Mr. Mister com Broken Wings, essa ali dos anos 80, e antes ainda ouvimos também o som de Fenômena com John Welton, Did It All For Love, sempre a mais gostosa companhia para deixar a sua tarde ainda mais do que espetacular. Grande abraço para você que segue ligado com a gente, sempre na sintonia mais vibrante do seu rádio.
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4: A frente fria encontra-se semi-estacionada sobre o Paraná e Santa Catarina, determinando muita chuva para esses estados do sul e vai continuar assim durante o dia de hoje. Enquanto isso, o bloqueio que há de ar quente sobre o sudeste impede o avanço dessa instabilidade com chuva para São Paulo, pelo menos por enquanto, e vai acontecer entre amanhã, noite e sexta-feira, pelos lados do mar, atingindo o litoral paulista com possibilidade de chuva a qualquer momento do dia na sexta-feira. Já o interior do estado terá aumento da nebulosidade, mas a instabilidade maior será justamente sobre a Serra do Mar e principalmente o litoral paulista na sexta-feira. Hoje, tempo de sol e calor até a tarde em todas as regiões do norte e noroeste paulista e na região central também, com 30 a 31 graus em São José do Rio Preto, Ribeirão Preto, Presidente Prudente, também em Araçatuba, Campinas e Sorocaba com 28 graus, mesmo as temperaturas na capital e na Grande São Paulo, Barra Bonita, Bauru e Jaú de 29 a 30 graus, repetindo a mesma situação, Marília, Lins, Ourinhos, Assis e todo o Vale do Paranapanema, o litoral com 28 graus, Vale do Ribeira também 28 graus ainda no Vale do Paraíba, Araras e Casa Branca e Espírito Santo do Pinhal, de 27 a 28 graus. Calor à tarde por todas as regiões paulistas, depois de amanhecer menos frio. Vamos continuar assim amanhã, mas na sexta-feira, já de quinta para sexta, aumenta a nebulosidade em todo o interior paulista. Também na capital haverá aumento de nuvens e no litoral a instabilidade chegará pela passagem da frente fria pelo Oceano Atlântico. Temperaturas cairão bem. Sexta-feira, o declínio da temperatura será sentido e agasalhos e cobertores serão muito necessários no final de semana, principalmente entre a capital e o litoral e boa parte do interior entre a região central e o Paraná. Temperaturas caem, ventos frios e úmidos também aumentarão a sensação de frio. Vamos ter aí 2 dias, pelo menos, neste final de semana, com queda na temperatura para agasalhos e cobertores reforçados. 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
1: Nova Clube e a hora certa.
12: 3:07. Boa tarde.
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0: 102,1 Clube na sua frequência. Programação Tarde Mix no ar, trazendo sempre o melhor pra você. Muito mais músicas, muito mais sucessos, muito mais alegria e muito mais rádio sempre, do jeitinho que você adora ouvir, curtir e conferir. Quem ouve lembra o som de Bryan Ferry com Don't Stop the Dance. Voltamos ao ano de 1985. Antes também passando por aqui o som de Sananda Maitreya com Sign Your Name. E ainda o som de Catedral, uma canção de amor pra você. Essa de volta ali ao início dos anos 2000, sempre a melhor companhia pra você que segue ligado com a gente deste outro lado daí, fazendo e trazendo a sua melhor sintonia pra completar ainda mais o clima no ar. Grande abraço pra você ligado com a gente em casa, você no seu trabalho, por toda a região. Uma alegria sempre poder estar junto com você. Não se esqueça, essa é a sua melhor companhia, sempre resgatando os mais incríveis sucessos para completar a sua tarde daquele jeito todo especial.
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4: 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E a hora certa.
5: 3h31 agora.
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0: obrigada. Muito, muito obrigada.
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0: 4 horas em ponto, por aqui na sintonia mais vibrante do seu rádio. E quem ouve lembra Rádio Táxi com um sanduíche de coração. Voltamos ao ano de 1983. Antes também Nica Costa com Midnight e ainda U2, I Still Haven't Found What I'm Looking For, pra você, sempre a melhor companhia. Agradeço demais o carinho pra você que segue ligado com a gente. Uma linda tarde.
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5: Pela falta de tradição no futebol, muitos achavam que os Estados Unidos não se interessariam pelo Mundial de 1994. Mas o país surpreendeu e teve a maior média de público da história das Copas, 68.413 torcedores por jogo.
6: O Grupo H é o único da Copa a não ter pelo menos uma seleção campeã. A chave conta com Polônia, Senegal, Colômbia e Japão. Os demais têm pelo menos uma equipe que já levantou a taça.
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4: Nova Clube e a hora certa.
8: 4:05. Boa tarde.
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0: programação Tarde Mix com você, sempre fazendo a trilha sonora perfeita e preferida na sua tarde. Tá aí o som de Rubel com Medo Bobo. Uma excelente linda tarde pra você que segue ligado com a gente aqui na companhia mais vibrante do seu dial. Antes também, New Kids on the Block, Let's Try It Again. Passou por aqui de volta ao início da década de 90. E ainda o som de New Edition com With You All The Way. Essa veio lá do ano de 1985. E você recordou aqui em nossa programação os grandes sucessos de todas as épocas e nos mais variados estilos, sempre pra você, com aquele jeitinho todo essencial que você gosta de ouvir, curtir, conferir e, claro, poder reviver grandes momentos através das mais lindas interpretações passando por aqui em nossa programação. 4h28 agora, uma incrível tarde para você ligado com a gente. Sempre agradeço de coração a sua companhia, o carinho na audiência, na amizade e na participação. Você que todas as tardes escolhe aqui a nossa programação Tarde Mix para ser aí o seu passatempo predileto e preferido, o nosso abraço bem carinhoso pra você que não perde, não muda e não troca de sintonia por nada, todo dia, o dia todo ligado na melhor companhia do seu dial. Fique ligado, a gente segue sempre junto aqui, curtindo a sua
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7: Nova Clube e a hora certa,
0: 4h32.
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Faltando 5 minutinhos para as 5, quem ouve lembra o som de America com a Horse With No Name. Tivemos por aqui também o som de Ariana Grande com Positions. E antes ainda, Ivan Lins também passou por aqui no destaque daquilo que eu sei. Eu, Diego Berina, vou me decidindo por aqui, agradecendo demais o carinho da sua companhia, onde sempre, todas as tardes, você tem aquele encontro mais do que aguardado e essencial aqui no clima mágico de sua tarde para reviver grandes emoções através das mais lindas interpretações. Dentro de instantes, você confere a programação sertaneja de sua tarde com o nosso amigo Antônio Carlos, indo com você até às 7 da noite. Claro que o nosso próximo encontro já está marcadíssimo. É novo convite para amanhã, a partir das 2h30, sempre aqui, através dos 102,1 MHz da sua Clube FM. Um ótimo fim de tarde para você. E eu deixo a minha última, fechando nossa programação de hoje, tem o som de Kid Abelha, Como Eu Quero. Grande abraço para você, agradeço sempre a companhia, fiquem todos com Deus, porque eu estou indo nessa. Valeu, bonitinha, valeu, bonitão, fui.

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1: 17 horas.
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5: A Alemanha precisa se precaver. Nas duas últimas edições, o atual campeão foi eliminado na primeira fase. Em 2010, a Itália empatou com Paraguai e Nova Zelândia e perdeu para a Eslováquia. Em 2014, a Espanha perdeu para a Holanda e Chile e venceu a Austrália. O camaronês Roger Milá tornou-se o jogador mais velho a atuar em uma partida de Mundial. Com 42 anos e 39 dias, o atacante entrou no segundo tempo da partida contra a Rússia. Ele também é o atleta mais velho a marcar gol em Copas. No mesmo jogo contra os russos, Roger Milá converteu o tento da derrota dos africanos por 6-1, batendo o recorde dele mesmo em 1990.
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0: Ô, gente amiga, estamos chegando por aqui, 17 horas e 7 minutinhos, é a 102,1 Rádio Clube FM, a sua rádio, a nossa rádio, a rádio que toca o seu coração, é o coração sertanejo do seu rádio. A partir de agora, meu amigo, é só modão. Ô, coisa boa, bora lá, gente! Estamos começando por aqui, vamos até às 19 horas com a boa música sertaneja. Eu e você juntinhos, coladinhos até às 19 horas com aquele sucesso do passado, coisa boa, né? Ô, gente, amigo, bora lá, gente! E a partir de agora você pode ligar pra gente, viu? 365-4444, senão você manda aquele zap pra nós. Tudo certinho, tudo beleza? E lembrando você que hoje, meu amigo, hoje é dia 1º de julho de 2026, hein? É, isso mesmo, hein? Uma quarta-feira, dia 1º de julho de 2026. Estamos começando o mês, hein? Que seja um bom mês, hein? Que Deus abençoe esse mês, hein? Mês de julho, né? É, isso aí. Adeus, junho. Junho foi embora, tá? Isso aí, vamos. A partir de agora é julho. Julho, meu amigo, vamos que vamos. Olha, a gente começa por aqui, são 17 horas e 8 minutinhos, 17 e 8. A gente quer mandar um abração especial a todo o pessoal da Fazenda. Alô, meu amigo da Fazenda, oi! Alô, meu amigo do sítio, tudo certo por aí, meu amigo? Um abraço pra você que tá na sintonia, você que tá da chácara, né? Você aí que tá na sintonia da gente, obrigado pela audiência também, ver os grandes amigos da Fazenda, do sítio, da chácara, onde quer que você esteja, meu amigo. Uma boa tarde para você, que Deus abençoe você, hein? Você e toda a família, seu trabalho, viu? É isso aí, é muito trabalho. Bora lá, né, gente? Vamos trabalhar! Olha, eu mando abraço também para você que tá aí, vem vindo do trabalho agora, você que tá já descansando, né, meu? Matou o dia hoje, matou o leão, né, meu amigo? Então, matou a quarta-feira aí, que Deus abençoe você, o seu bom descanso para você, viu? É, bom descanso aí, que daqui a pouquinho você senta na rede, na cadeira, você vai escutar uns modão bom demais da conta lá, tá bom? Tá certinho? E eu mando abraço também para quem tá trabalhando, tem gente que tá trabalhando, viu? Que vai aí, né, fazendo umas horas extra aí, né? Gente amiga, a gente é gente que trabalha, é o povo brasileiro. Ô, Brasil! É, Brasil, Brasil, verde, amarelo e branco, azul é new, é isso mesmo, né? A cor da bandeira, hein? É isso aí. Meu amigo, pra você que tá aí ligado a gente, pra você que tá ouvindo a gente aí, então, meu amigo, vão ligando pra gente, 365-4444, 365-4444, senão você manda o zap também. Ô, criatura de Deus, vamos que vamos, né? Opa! É isso aí, 17 horas e 10 minutinhos, 17 e 10, né? 17 e 10 por aqui, 17 e 10 já, olha como é que passa a hora, hein, gente, amiga? Para você eu desejo aquela ótima tarde, hein, uma ótima tarde com muito mais música, muito mais alegria, meu amigo, o que seria da saudade se não existisse a recordação? Então bora lá então com César e Paulinho Amargurado, coisa boa, vamos pôr um pouquinho de açúcar aí, amargo demais, bora lá.
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0: Ô, meu amigo, estamos de volta para aqui, 17 horas e 14 minutinhos e meio, né? Um grande abraço a todos os amigos que estão curtindo a gente por aí no Jardim Cruzeiro. Obrigado, gente. Um abraço a vocês todos aí do Jardim Cruzeiro. Uma ótima tarde para vocês. Tudinho de bom, viu? É, o nosso boa tarde também vai pro pessoal lá do São Judas, 1 e 2 também. Alô, gente amiga do São Judas, 1 e 2, hein? Grande abraço a vocês todos aí, uma ótima tarde. Que Deus abençoe vocês aí do São Judas, 1 e 2. Oi! É, pra você que ligou o radião agora, meu amigo, você está na melhor, você está na 102,1 Rádio Clube FM, a sua rádio, a rádio que toca o seu coração. Opa! Olha, 17 horas e 15 minutinhos, a gente vai pro intervalo em comercial, mas daqui a pouco a gente volta, daqui a pouquinho estamos por cá de novo, hein? Uma ótima tarde pra você, 17:15.
1: Dezessete horas e 15 minutos.
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2: 17:17.
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0: 17:20.
1: Opa, muito bem, são 17:20 aqui na 102,1 Rádio Grupo FM, a sua rádio, a rádio que toca o seu coração, hein? Opa, é o programa Coração Sertanejo, hein? É, músicas que atravessaram fronteiras do tempo e da saudade, coisa boa, né? Coisa boa, gente amiga, moda de qualidade, moda pra você, manda saudade. Lembrando você que nós estamos aqui até às 19h levando pra você, mandando aquele sucesso do passado no presente. Eu, claro, Antônio Carlos, ao vivo e a cores, viu? Ao vivaço, gente! É, estamos aqui levando um pouquinho, porque tem muita moda boa, né? Isso aí. Eu quero mandar um abraço também, uma boa tarde pro pessoal que tá ouvindo a gente. Na onde? Na onde, meu amigo? Lá. Meu abraço, meu boa tarde. Vai pro pessoal da Vila São Pedro, né? É, tá todo mundo sintonizado. Obrigado, gente. Um abraço pra você da Vila São Pedro aí, que tá na sintonia também. Você que mora aí também no bairro do Matadouro, né? Eu mando um abraço pra você também, uma boa tarde. Que Deus abençoe vocês todos aí. Obrigado, gente, ao pessoal do bairro do Matadouro. Ô, gente amiga, vamos que vamos! É, só mandar no seu rádio, só mandar no seu rádio. Você também pode participar ligando pra gente pelo 36514444. Ligue 36514444, senão você manda o zap pra nós. Tá combinado? Ficamos assim, eu e você juntinhos até as 19h. Eu mando um abração também, quero aproveitar também, né? Eu tava lá perto, lá no Matadouro, né? Nosso drone tá sobrevoando a área por aí, tá? A gente vai dar uma chegadinha também ali na Vila Centenário. Nosso amigo Paulo Galeia. Alô, Paulão, como é que você tá aí? Tudo certinho aí? Beleza? Como é que você tá? Tá beleza mesmo? Então tá bom. Um abraço pro Paulo Galesso, também pro Renatão, hein? Renatão é o palmeirense, né? É o Renatão. E também quem tá lá, quem que é mesmo? Eu não tô lembrado o nome do neto dele, rapaz. Esqueceu, meu Deus do céu. Mas eu tô mandando um abraço pra ele também, né? É, tô mandando um abração pra ele também, tá bom? Tá tudo certo por aí. Um abração então pro Paulo, pro Renato e pra toda a família que tá ouvindo a gente aí na Vila Centenário, tá? E eu mando um abração também pra quem? Pro nosso grande amigo também, ouvinte, que tá ouvindo a gente por lá também, né? O Emerson Bombeiro, Emerson Aricevolto. Alô, Emerson! Um abração pra você, viu? Uma boa tarde, que Deus abençoe você e toda a família aí na Vila Centenário. Obrigado, gente, pela audiência, obrigado pela companhia, aos grandes amigos aí da Vila Centenário, tá? Então a gente dá sequência por aqui, são 17:22, 17:22, viu? É, 17:22, a gente vai com mais um modão aqui com Ronaldo Viola e João Carvalho. Ô, meu silêncio, bora lá então? Então bora lá, vamos ficar quietinho nesse tal modão, vamos lá, 17:23.

0: 17h30.
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Opa, estamos de volta para aqui, 17 horas 34 minutinhos. É o programa Coração Sertanejo, que vai até as 19 horas com a boa música sertaneja. E eu por aqui, claro, Antônio Carlos, ao vivo e a cores. É, muito obrigado, obrigado para você, meu amigo, que está aí ouvindo a gente. Muito obrigado pelo carinho da audiência. É você que está sintonizado, a você que está ligado na Rádio Clube FM 102,1, a sua rádio, a nossa rádio, a rádio que toca o seu coração. Obrigado, gente. Obrigado a você, família sertaneja, você que gosta do modão, né? Então, muito obrigado pela audiência, aos grandes amigos e amigas que estão

0: Também ele trabalha na prefeitura, né? É, são funcionário público, né? É o nosso amigo Valmir. Alô, Valmir, como é que você tá? Você tá tudo certo por aí? Um grande abraço, viu? Ao nosso amigo Valmir também, que está ouvindo a gente. Obrigadão, Valmir, e toda a família na audiência. Obrigadão. E aproveitando também, já vou embalando por aqui, né? Vamos mandando alô também para quem mais? Para ele mesmo, Ricardo, é claro. Ou pro nosso amigo Sidão. Sidão da Kombi, o Sidão da prefeitura. Alô, amigão, como é que você tá? Tudo certinho? Um abraço também, um grande abraço ao nosso amigo Sidão da Kombi, Sidão da prefeitura aí. Obrigado, Sidão. Um abraço para você. Que Deus abençoe você e toda a família. Obrigado. Uma ótima tarde para vocês todos, tá bom? Olha, para você que tá ligando a gente, para você que quiser ligar para cá, pedir um modão, tá liberado o telefone 3651-4444 para você ligar pra gente e pedir o modão, né? Senão você manda um zap para nós também, que a gente fica contente do mesmo jeito, tá bom? Então bora lá, vamos dando sequência por aqui, 17 horas e 36 minutinhos, né? Vamos com o Milionário José Rico, é Anjo Loira, hein? Bora lá então, 17:36, bora lá com mais esse modão, esse musicão.
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0: 17 horas e 39 minutos.
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Opa, muito bem, estamos de volta por aqui, 17 horas 47 minutinhos, faltando 13 minutinhos para as 18 horas, né? 13 minutinhos para as 18 horas aqui na Rádio Curubi FM, na 102,1, a sua rádio, a nossa rádio, né? É, estamos aí apresentando o programa Coração Sertanejo, uma verdadeira viagem ao tempo, né? É isso aí, você mergulhado na pureza e na emoção, a melodia que toca o seu coração, né? É, aqui na Rádio Curubi, é nós por aqui, viu? Eu, Antônio Carlos, fazendo companhia para você até as 19 horas. Com aquele sucesso. Coisa boa, né? É isso. Daqui a pouquinho eu vou atender nossa amiga, Dona Lídia. Lídia lá no Jardim da Marinelli. Dona Lídia, daqui a pouquinho eu mando pra senhora, tá bom? A Dona Lídia Silvério está na sintonia da gente lá no Dadá Marinelli, hein? Olha, eu quero mandar um abraço a todo o pessoal que tá ouvindo a gente, tá bem? É, meu amigo, lá eu quero mandar aquele alôzão também lá no Parque do Colégio, né? O pessoal do Parque do Colégio, o Parque da Figueira também, o pessoal aí que tá ouvindo a gente, né? É, tá todo mundo ligado aí também na gente. Ah, mandando alôzão também pro pessoal da Vila Roseli, né? É, mandando alôzão pro pessoal da Vila Roseli também, Assido, Armindo, né? Que está ouvindo, sumiu, hein? Deu sumida por aí, né? Então, por aí, daqui a pouco eles aparecem. Só um abraço pra vocês, viu? É, Assido, Armindo aí da Vila Roseli, e a todo o pessoal que tá curtindo, tá ouvindo a gente, viu? A gente agradece pela preferência, agradece pela audiência, os grandes amigos aí da Vila Roseli, né? E também quero mandar um abraço também pra Vila Madruga, o pessoal da Vila Madruga também, porque tem muita gente ouvindo a gente na Vila Madruga. Obrigado, viu, gente? Um abraço a todos aí da Vila Madruga, o pessoal que está sendo organizado, uma boa tarde para vocês, tá? Olha, 17 horas 49 minutinhos e quem mandou o zap para nós foi o nosso amigão, né? O nosso amigão que mora lá na rua Vereador Sérgio Filipe, o nosso amigo que ouve a gente todo dia lá, é isso mesmo, é o nosso amigo, é o Joel ou Montanha. O Montanha ligou pra gente, mandou um zap pra nós aqui, pediu aqui com de Paulo e Paulino, né? Amor de Primavera. Meu amigo, tudo certo por aí? Como é que você tá? Tudo bem? Tá beleza? Então tá bom, né? Opa, um abração pra você então, tudo de bom, que Deus abençoe. Obrigado pela audiência, obrigado pela companhia. Ao nosso amigo Montanha aqui, sempre acompanhando a gente todo dia, hein? Graças a Deus. Obrigado, João. Um abraço pra você, é um prazer ter a companhia de você, a gente com a gente todo dia, ouvindo aqui o programa Coração Sertanejo, né? Ele pediu envolvimento então com de Paulo e Paulino, Amor de Primavera. São 17 horas 49 minutinhos, faltando 11 minutinhos para as 18 horas, né? E lembrando que hoje, meu amigo, hoje já é quarta-feira, né? Quarta-feira, dia 1 de julho de 2026. Ô, gente, amigo, que bom, né? Então, bora lá com mais sucesso aí, 17 e 50.

Ei, meu amigo, estamos por aqui, estamos de volta por aqui. É o programa Coração Sertanejo, você recordando sucessos, né? Sucessos do passado, do presente, vale a pena o vídeo novo, né? É o baú da música sertaneja. Comigo, eu, a apresentação é minha, claro, Antônio Carlos, com você até as 19 horas, né? Até as 19 horas com sucesso do passado e no presente. Vale a pena o vídeo novo, são sucessos para você matar a saudade. Olha, lembrando que são 17 horas e 54 minutinhos e quem mandou um zap para nós também foi a dona Lídia Silveiro, lá do Dada Marinelli. Dona Lídia, obrigado pela audiência, obrigado pela companhia, boa tarde para a senhora, viu? É, boa tarde, agora daqui a pouquinho já é boa noite para ela também, mandando boa noite para dona Lídia Silveiro, né? Ela também, acho que é a neta, a sobrinha dela que também está lá ouvindo a gente lá, né? A Ingrid, né, também mandando uma alusão para ela também, um abraço para vocês todos aí, a você e toda a família, dona Lídia, toda a família ouvindo a gente lá no Dada Marinelli. Obrigado, dona Lídia, uma boa tarde, boa noite para a senhora aí, tá? Tudo de bom, que Deus abençoe vocês todos, obrigado pela companhia, obrigado pela audiência. Ela ligou pra gente, pediu aqui com Ataíde Alexandre, né? Ataíde Alexandre, né? Te amar foi um erro. Então vamos lá, então, 17h54, essa aqui vai especialmente para dona Lídia lá, do Dada Marinelli. Bora lá, 17h54 e meio. Bora lá com mais esse super sucesso com Ataíde e Alexandre.

0: 18 horas.
1: Gente, amiga, aqui em Espírito Santo do Pinhal, são exatamente 18 horas em ponto, e a gente vai com o momento de fé, com a benção com o Padre Anizete, a benção da água. Daqui a pouquinho a gente volta com muito mais sucesso. Para você que está na sintonia, eu desejo para você uma ótima noite aí. Meu amigo, um abraço a todos aí.

Ó Senhora Aparecida, eu renovo neste momento a minha consagração. Eu vos consagro os meus trabalhos, sofrimentos e alegrias, o meu corpo, a minha alma e toda a minha vida. Eu vos consagro a minha família. Ó Senhora Aparecida, livrai-nos de todo o mal, das doenças e do pecado. Abençoai as nossas famílias, nossos doentes, nossos velhinhos e as crianças. Abençoai a Santa Igreja. Abençoai a nossa paróquia e o nosso vigário. Ó Senhora Aparecida, lembrai-vos que sois a padroeira poderosa de nossa pátria. Ó Senhora Aparecida, bendito e sagrado coração, abençoai a nossa nação e pedimos de novo, olhai o nosso povo.

Deus eterno e todo-poderoso, que tendo escolhido a água, fonte de vida e pureza, para nos dar a graça batismal, quisestes também aparecer no rio Paraíba a imagem da Virgem Imaculada. Abençoai esta água e fazei que ela nos recorde nosso batismo, para que, purificados de nossas faltas, vivamos como cristãos, membros da vossa igreja, e cheguemos um dia à vida eterna. Por Cristo nosso Senhor.

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0: 18:06.
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0: minha gente. Estamos chegando por aqui, 18 horas, 10 minutinhos, 18 e 10 aqui na 102,1 Rádio Clube FM, é o programa Coração Sertanejo, né? O pessoal que tá ligando pra cá não tá conseguindo ligar, né? O telefone aqui não tá funcionando, tá? Deve ter algum problema na linha aqui, né? É, o nosso amigo Tony ligou pra gente, mas não conseguiu, ele mandou um zap pra nós, né? E hoje, meu amigo, hoje é dia do Tony, Tony Tonelada, né? É, o Tony tá na sintonia da gente, hoje ele tá, né? Tem bolo aí hoje, tem bolo? É, hoje nosso amigo Tony Tonelada. É, o nosso amigo Tony Tonelada hoje tá completando mais um ano de vida. Alô, Tony! Ô, amigão, como é que você tá? Tudo certinho por aí? Um abraço pra você, viu? Que Deus abençoe você, tá? Feliz aniversário ao nosso amigo Tony. Que Deus dá tudo de bom pra você, tá? Muitas felicidades ao nosso grande amigo e ouvinte Tony Tonelada. Alô, Tony! Parabéns a você, meu amigo! Parabéns! É, recebendo parabéns de todas as famílias, de toda a família e de todos os amigos também, hein, né? E nós aqui da rádio também. Parabéns, muita felicidade. Que Deus abençoe você. É, parabéns, muita felicidade, muita saúde pra você, tá? Tudo de bom pra você, tá? Um grande abraço e parabéns ao nosso amigo Tony Tonelada. Ô, Tony, mais um ano de vida, hein? Tudo de bom, que Deus abençoe você. Tudo de bom, viu? Ao nosso amigo Tony Tonelada.
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0: É, curta com alegria, meu amigo, curta com alegria. E hoje é o dia dele, é o Tony fazendo aniversário hoje. Ô, Tony, recebendo os parabéns aí da família toda, né? Da mulher, a esposa Tatiane, para o João Filho, Joãozinho, toda a família aí, dando parabéns para ele, todos os amigos também, parabéns, felicidades, então, ó, Tony Tonelada, né? E o Tony pediu um modão aqui, mandando especialmente aí também, esses modões, tá esperando especialmente ao amigo Allan Kardec Galhardi, né? Alô, Alan, um abraço para você, tudo de bom, um modão, viu? Ele pediu o Lio e Léo, o IP Florido, né? É isso aí, então manda pro Alan também, que tá ouvindo a gente. Ele manda para todos os amigos também do bar aí, né? O pessoal do Jardins, Jardim Pedro Corte, Jardim Santa Rita também, a todos que estão ouvindo a gente aí, tá? Ele tá mandando esse modão para vocês. E hoje tem suco lá, meu amigo, tem aniversário, mas tem suco, né? Hoje tem suco de caju com cana, é um suquinho bom demais, Tono. Ô, Tono, hoje é dia, hein?
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0: Parabéns, Tony. Parabéns, Tony Tonelada. É, o Tony vai fazer aniversário hoje, meu. Hoje, dia 1º de julho, né? Quarta-feira, hoje, 1º de julho de 2026. Parabéns, Tony. Tony, muitas felicidades pra você. Tudo de bom, hein? É. E o Tony pediu, e aí vai ouvir, então, Lio e Léo, o IP e o Prisioneiro. Bora lá, então. 18 e 12.
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muito bem, tô chegando por aqui, tô de volta por aqui, 18 horas, 21 minutinhos, 18 e 21, né? É uma boa noite pra você que tá na sintonia, você que ligou o radião agora, meu amigo, um abraço pra você, tudo de bom, viu? É isso aí, tá? É, o programa Coração Sertanejo só toca modão, aquele modão, né, que é aqui que fala de saudade, que fala lá do tempo passado, é coisa boa, né? É o programa Coração Sertanejo no compasso da saudade, é a 102,1 Rádio Clube FM, a sua rádio, a rádio que toca o seu coração, e nós por aqui, claro, Antônio Carlos, junto com você até as 19 horas com a boa música sertaneja. E a gente atendendo o pessoal que tá ligado pra gente, né? É, ligando e mandando um zap pra nós aí, tá bom? 18 horas e 20 minutinhos. Daqui a pouco eu vou atender o meu amigo Vanderlei lá de Itapira. Alô, Vanderlei, como é que você tá? Você tá bom? Então, um abraço pro Vanderlei. Daqui a pouquinho eu tô atendendo você, tá? Olha, 18 horas e 21 minutinhos. Eu vou atender aqui o pessoal também aqui do Empório do Milho, né? Ligou pra mandar um zap pra nós aqui faz tempo, né? Desculpa pela demora, viu? Agora que eu vi aqui, eu tava aqui olhando aqui, agora que eu vi, tá? É, aqui do, o pessoal do Empório do Milho, né? Boa noite. Se puder tocar um Léo Canhoto e Robertinho, meu velho pai, tô mandando pra você agora. Um grande abraço a vocês todos aí. Obrigado, viu? A vocês que estão ouvindo a gente aí do Empório do Milho, tá? Muito obrigado de coração. Que Deus abençoe a cada um de vocês. Uma boa noite a todos aí, tá? E também, né, que está na sintonia, é a vó, né? É. A avó dele tá ligada aí, obrigado, viu? Um abraço pra senhora também, tudo de bom, que Deus abençoe a senhora. Uma boa noite a todos aí. Vamos lá, atendendo o pedido aí do Empório, né? Vamos lá então com Léo Canhoto e Robertinho, meu velho pai. 18h22, aqui na 102,1 Rádio Clube FM, a sua rádio, a nossa rádio, a rádio que toca o seu coração. Bora lá com mais um badão, hein? Mais um musicão, né? Música.

0: 18 horas e 26 minutos.
1: Olá, gente amiga, são 18 horas e 26 minutinhos, é um show de modão, é o coração sertanejo do seu rádio, vai até as 19 horas com a boa música sertaneja e eu, claro, Antônio Carlos, fazendo companhia pra você, meu amigo. Tudo de bom pra você que tá ouvindo a gente, hein, é, ouvindo a gente aí no Parque da Figueira, hein, gente, obrigado pela audiência, os grandes amigos e amigas aí, ouvintes aí do Parque da Figueira, obrigado, gente, uma boa noite pra vocês, hein, tudo de bom, viu, que Deus abençoe vocês também do Parque da Figueira, tá? Olha, 18h27 por aqui, né, que ligou pra gente, mandou um zap pro nosso amigo Vanderlei lá de Itapira. Alô, Vanderlei, tô atrasado hoje, meu amigo, tô atrasado, viu? É, desculpa pela demora, hein, mas tô mandando pra você um modão agora com o Chico Rei Paraná, tá? É, Leão Domado, hein, tô mandando essa aqui pra você, tá? Um abraço, então, pro Vanderlei lá de Itapira, ele mora lá em Itapira, tá ouvindo a gente lá, obrigado, viu? Um abração pra você, tudo de bom, uma boa noite, que Deus abençoe você e desculpa pelo horário, desculpa pela demora, tá? Mas tô mandando pra você com o maior prazer, um abraço, então, pro Vanderlei lá de Itapira. Bora lá, então, com mais esse modão, hein, Chico Rei Paraná, né? 18 e 27, é isso aí, vamos lá, então, com mais esse modão, esse especialmente pra ele, claro, o nosso amigo Vanderlei. Abraço, meu amigo.

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gente, amigo, estamos de volta para aqui, 18 horas e 33 minutinhos, 18h33, é o programa Coração Sertanejo, que vai até as 19 horas, hein, com aquela música do passado. É uma viagem no passado, né? São músicas para você matar a saudade. Eu desejo boa noite a todo o pessoal que está na sintonia da gente aí, está sintonizado na Rádio Clube, na 102,1 Rádio Clube FM, a sua rádio, a rádio da cidade de Espírito Santo do Pinhal. Gente, amiga, um abraço para todos aí que estão curtindo a gente também, hein, aí na Vila Pinhal Jardim. Obrigado, gente, abraço a todos aí, boa noite, que Deus abençoe a cada um de vocês também aí, aí da Vila Pinhal Jardim. O nosso abraço também, o nosso boa noite vai pro pessoal lá da Vila Palmeiras, né? É o pessoal que tá na sintonia também da gente aí. Eu sou o Valdemar Manca. Ei, seu Valdemar! É, o seu Valdemar tá na sintonia, tá ouvindo, tá escutando nós, tá ouvindo lá, lá. Obrigado, seu Valdemar. Abraço aí pro senhor também, tudo de bom, viu? Olha, 18h34, e quem mandou um zap pra nós, adivinha quem é, meu amigo? É lá do Jardim das Rosas. Ô, meu amigo Maciel, oi! Ei, Maciel, como é que você tá? Tudo certinho por aí, beleza? Como é que tá as coisas? O homem tá fazendo aniversário hoje, hein? Mandou os parabéns pra ele lá. Então tá bom, né? Ele mandou aqui, boa noite, Antônio Carlos, boa noite. Ou manda um modão pra nós. Ele quer ouvir aqui com o Manzarope, né? Luar do Sertão. Tô mandando pra você, oferece aí pra esposa dele, a Rose, também pra Alessandra, também pro Rafael e o Matheus. E pra nós aqui da rádio. Brigadão, brigadão, meu amigo.

A gente no Jardim das Rosas, né? Vamos lá, com Manzarope, né? Luar do Sertão, 18h36. Pra você que tá ligado e pra você que quer ouvir modão, o telefone tá liberado, 36514444, pra você pedir modão pra gente, senão você manda um zap pra nós, que é rapidão, né? Então, manda o zap que nós vamos atender você com o maior prazer, com o maior carinho, tá bom? Abraço a todos aí que estão na sintonia, uma ótima noite aí pra cada um que tá o curradinho ligado aí no pé da orelha. Obrigado, gente.

0: muito bem, gente, amigos, estamos de volta por aqui, 18 horas e 43 minutinhos, 18h43 aqui na 102,1 Rádio Clube FM, a sua rádio, a nossa rádio. Opa, é o programa Coração da Sertaneja, música verde amarela, né, no seu rádio. Faltando aí, olha, 17 minutinhos para as 19 horas, daqui a pouquinho a gente vai embora, né, da hora chegar às 19 horas, nós estamos saindo daqui, vamos embora, né, é isso aí, tá. Olha, eu mando um abraço para todos os amigos que estão curtindo a gente. Sabe aonde, meu amigo? Quero mandar um alôzão também pro meu grande amigo Moacir, lá do sítio Santo Antônio. Alô, Moacir, como é que você tá? Tudo certinho? Você tá bom, Moacir? Então tá bom, né? Graças a Deus. Um abraço pro Moacir, é o irmão do Adamastor, né? Um abraço então pro Moacir lá do sítio Santo Antônio, que tá ligadaço de nós aí. Obrigado. Boa noite para você. Que Deus abençoe você. Obrigado pela sintonia aí. E o nosso boa noite também vai pro pessoal que tá ouvindo a gente também. Tá lá no Jardim Varã. Obrigado, gente. Abraço a todos os amigos, amigas e também a você ouvinte aí do Jardim Varã. Eu agradeço pela preferência, agradeço pela audiência, aos grandes amigos que estão curtindo a gente por aí. Tem muita gente ouvindo a gente por aí. Obrigado pela sintonia, tá? Um abraço a todos aí e uma ótima noite pra vocês. E também manda alôzão pra aqui o pessoal do Jardim ID, né? O Jardim ID também tá na sintonia. Obrigado pela audiência, aos grandes amigos e amigas do Jardim ID. Mandando um abração também, né? Uma boa noite também pro Diego Perina, né? Nosso colega de trabalho aqui também, né? E também toda a família, hein? Diegão, tudo certinho, preparado, meu amigo? Então volta logo, o povo tá sentindo saudade já, viu? Volta logo, tá, certinho? Abraço pro nosso amigo, o Diego Perino, né? É o Diego Perino, que ele mora aqui, ele reside lá no Jardim Aide, né? Querido toda a família, boa noite, Diego. Boa noite pra você, tudo de bom, viu? Que Deus abençoe você e toda a família aí no Jardim Aide. Olha, 18 horas 45 minutinhos, vai pro intervalinho. Começar daqui a pouco, a gente vai atender nossa amiga Ingrid, né? Lá da Marinela, né? Daqui a pouquinho, tá?
1: Dezoito horas e 45 minutos.
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0: 18:46.
1: Opa, vamos que vamos, vamos que vamos. Tá faltando aí 13 minutinhos para as 19 horas. É o programa Coração Sertanejo, levando alegria, levando moda boa para você que tá ouvindo a gente. É, eu quero mandar um abração pro pessoal que tá ouvindo a gente no carro, no caminhão. É, você que tá viajando, tá andando por aí, né, dando as voltas aí. É, dando as voltas aí, gastando combustível aí, meu amigo. Um abraço pra você, tá tudo de bom. Aí eu mando a Lozão também, quero mandar um abraço também pro pessoal aí dos Uber, né? É o cara que faz Uber aí. Um grande abraço a todos os amigos aí do Uber que tá ouvindo a gente aí. Abraço a vocês todos aí. Uma boa noite. Que Deus abençoe a cada um de vocês aí. Obrigado pela audiência, viu? Olha, 18:47 por aqui. A gente vai atender nossa grande amiga. É a nossa amiga lá do Dadá Marinelli, a Ingrid, né? Ingrid. É. Lá do Dadá Marinelli. Ligou pra gente, mandou um zap pra nós aí que é ouvir com Sandy Júnior, né? Sandy Júnior. É, Jamilão, né? Tô mandando pra você. É Maria Chiquinha, né? Essa música é Maria Chiquinha. Tô mandando pra você, tá? Então aumenta o volume que o modão tá chegando pra aí, tá? Abraço a todos aí do Dadá Marinelli. Obrigado, Ingrid. Obrigado a você que tá aí na escuta, você que tá na sintonia da gente. Obrigado a você e a dona Lídia Silveira também ouvindo a gente lá no Dadá Marinelli. Vamos lá. 18:48, 12 minutinhos para as 19 horas. Vamos lá com mais um sucesso aí com o Sandy e Júnior, né? É, Maria Chiquinha, bora lá.

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0: Amiga, chegou a hora de ir embora. 18 horas e 56 minutinhos aqui na Rádio Clube FM. E eu quero mandar um abraço também especial ao nosso grande amigo, né? O João Diniz, lá de Vargem Grande do Sul. Meu amigo, um abraço pra você. Boa noite, viu? Aí no bairro do Pedro Igulho, tá ouvindo a gente. Obrigado, João. João Batista Pereira Diniz, tá ouvindo a gente. Grande abraço ao nosso grande amigo e ouvinte lá de Vargem Grande do Sul, do bairro Pedro Igulho. Abração pra você, viu? Boa noite aí pra você. Que Deus abençoe você e toda a família aí em Vargem Grande do Sul, tá? E a gente vai embora então, né? Agradecendo a todos os amigos e amigas, a você que esteve junto com a gente até agora aí, obrigado pela sintonia, uma boa noite a todos, né? Fique com Deus, que com ele eu vou, se eu não voltar com ele, estarei. Tchau, tchau, gente, até amanhã, se Deus quiser, nós estamos de volta por aqui às 17 horas aqui pela Rádio Clube FM 102,1, a Rádio do Povo, a Rádio da Cidade, Espírito Santo do Minhal. Gente, amiga, eu vou indo nessa, vocês ficam com esse sucesso aí do passado, hein? Esta aqui é, vamos ver quem a lembra dessa, hein? Sorria, sorria! Vem aí, Valdo Braga, né? Opa, vamos lembrar aí do passado. E vamos com Evaldo Braga, né? Sorria, sorria, bora lá. Tchau, tchau, gente, até amanhã, se Deus quiser.
1: Mas tenho que ir embora. Dá licença, minha gente.
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0: Brasília, 19 horas.
1: Está no ar a Voz do Brasil. As notícias do governo federal que movimentaram o país no dia de hoje.
2: Olá, boa noite.
0: Boa noite para você que nos acompanha em todo o país.
2: Quarta-feira, 1º de julho de 2026.
0: Vamos ao destaque do dia, combate ao crime organizado.
2: Prejuízo de facções criminosas ultrapassaram os 3 bilhões de reais após ações coordenadas pelo Ministério da Justiça.
0: E governo do Brasil inaugura o primeiro de 3 escritórios nacionais antifacção. Vanessa Casalino.
3: Os escritórios integram o programa Brasil contra o crime organizado. Em menos de 2 meses de programa, o país registrou quedas nos crimes violentos e patrimoniais.
2: E ainda, anunciados 500 milhões de reais para fortalecer a saúde na Bahia.
0: Entre as ações está a entrega do novo Hospital Estadual Litoral Norte e a distribuição de veículos do Agora Tem Especialistas. Pablo Mundim.
4: Na educação, o governo do Brasil entregou 29 novos ônibus escolares, com investimento de 13 milhões e 200 mil reais pelo novo PAC.
2: Você vai ouvir também, Brasil Digital já levou sinal aberto e gratuito a mais de 10 milhões de pessoas.
0: O programa amplia o acesso da população brasileira à TV pública, educativa e legislativa. Márcia Fernandes.
5: Já foram instaladas 55 estações de transmissão pelo país. Para o segundo semestre, a meta é instalar outras 75 estações.
2: Hoje, na apresentação da Voz do Brasil, Mariana Jungmann e Luciano Seixas.
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2: Cultura e modernização de equipamentos culturais na Bahia.
0: O Teatro Castro Alves, em Salvador, reconhecido como Patrimônio Nacional e um dos principais palcos do país, reabre suas portas após passar por obras de restauração.
2: O presidente Lula e a ministra da Cultura, Margarete Menezes, participando da cerimônia de entrega que deve começar em instantes.
0: E o repórter Rafael Lopes acompanha a movimentação direto de Salvador. Tá? E traz pra gente agora as informações ao vivo. Boa noite, Rafael.
6: Boa noite, Mariana, Luciano e ouvintes da Voz do Brasil. Noite de tapete vermelho aqui no Largo do Campo Grande para a entrega do novo Teatro Castro Alves. A programação oficial está marcada para começar logo mais às 8h15 da noite e contará com a presença do presidente Lula. Ele vai participar ao lado da ministra Margarete Menezes e de autoridades locais da entrega da terceira e última etapa do projeto de requalificação do Teatro Castro Alves. O local foi modernizado e restaurado após o teto da sala principal ter sido atingido por um incêndio em 2023. O edifício, de estilo modernista, contou com melhorias estruturais que seguem padrões internacionais, preservando o valor histórico e arquitetônico do complexo, que é tombado pelo IPHAN como patrimônio nacional. O Teatro Castro Alves já abrigou momentos marcantes das artes cênicas do país e já foi palco de shows históricos, como o de João Gilberto, Doces Bárbaros e Raul Seixas. As obras contaram com um investimento de mais de 260 milhões de reais, unindo recursos dos governos federal e estadual, e representa a maior intervenção já realizada no teatro desde a inauguração em 1967. Mariana, Luciano, eu volto com vocês no estúdio.
2: Obrigado, Rafael, pela participação ao vivo aqui na Voz do Brasil.
0: E o presidente Lula esteve mais cedo em Itaparica, também na Bahia. O local é a maior ilha marítima do Brasil, chegando a receber 300 mil turistas na temporada de verão.
2: Hoje foi dada a largada à construção de uma ponte que vai ligar a ilha à capital baiana, trazendo mais desenvolvimento e empregos para a região.
0: Ao todo, serão beneficiados pelo projeto de infraestrutura cerca de 10 milhões de pessoas de 250 municípios.
7: A ponte Salvador-Itaparica terá 12 quilômetros de extensão e vai reduzir o tempo de travessia de 1 hora para 15 minutos entre a capital baiana e a ilha. O projeto integra o novo PAC e contará com 3 bilhões de reais de investimentos federais. Nesta quarta-feira, em Veracruz, na Bahia, o presidente Lula participou da cerimônia que marcou o início oficial das obras.
8: A Bahia precisava de um outro escoamento da riqueza produzida pela Bahia. E se optou por fazer essa ponte e fazer uma estrada.
7: A ponte, que será construída sobre a Baía de Todos os Santos, será a maior da América Latina sobre o mar. 300 profissionais já atuam nos três canteiros de obras implantados para a execução do projeto. A expectativa é de que aproximadamente 28 mil veículos utilizem diariamente a nova ligação, que vai fortalecer também cadeias produtivas ligadas ao turismo, à indústria e ao comércio, de acordo com o governador da Bahia, Jerônimo Rodrigues.
9: Essa ponte, ela é estratégica. Quem vem do oeste com cargas de grãos, de algodão, de fruta, vai economizar até 200 quilômetros. É economia, é o tempo dos motoristas, dos caminhoneiros.
7: Ao todo, 27 empresas brasileiras já foram contratadas para fornecer equipamentos, materiais e serviços. O empreendimento é resultado de uma parceria público-privada entre o governo da Bahia e a concessionária Ponte Salvador-Itaparica. E a expectativa é que seja entregue em 2031. Reportagem Graziele Bezerra.
2: E ainda na Bahia, no município de Alagoinhas, o governo do Brasil entregou um novo hospital que estará preparado para atender mais de 500 mil pessoas de 34 municípios.
0: Também foram realizadas entregas de ambulâncias e ônibus escolares para atender o estado.
2: Um investimento de 500 milhões de reais só para a saúde.
4: O Hospital Regional Litoral Norte recebeu 76 milhões de reais em investimentos para a construção. A unidade conta com 190 leitos para atendimentos clínicos, cirúrgicos, pediátricos e obstétricos. A expectativa é beneficiar 544 mil moradores, ampliando a oferta de serviços de média e alta complexidade e reduzindo a necessidade de deslocamentos para outras cidades, explica o ministro da Saúde, Alexandre Padilha.
10: Vai ser muito importante esse hospital aqui, vai facilitar muito a vida das pessoas, poder se tratar aqui, perto da família, mas vai servir a 34 municípios da região.
4: Além da entrega da nova estrutura, o Ministério da Saúde garantiu recursos para o funcionamento do hospital. Serão 92 milhões e 400 mil reais por ano para o custeio dos serviços. A Bahia também receberá um reforço de 18 milhões de reais anuais para ampliar a oferta de atendimentos especializados pelo Sistema Único de Saúde. Na educação, o governo do Brasil entregou 29 novos ônibus escolares, com investimento de 13 milhões e 200 mil reais pelo novo PAC. Segundo o ministro da Educação, Leonardo Barchini, todos os ônibus escolares são modernos, confortáveis e seguros.
11: Você anda em qualquer estrada, pode ser estrada de chão, pode ser na rodovia. Em todos os estados, você tem um ônibus amarelinho. E esse ônibus é melhor, porque esse ônibus é mais seguro. Esse ônibus tem ar-condicionado agora e dá todo o conforto e segurança para as crianças brasileiras.
4: Para o presidente Lula, os investimentos fazem parte da estratégia do governo do Brasil para ampliar o acesso aos serviços públicos, fortalecer a rede de saúde e educação e reduzir as desigualdades regionais.
12: Somos seres humanos, homens e mulheres, pretos e brancos, nascidos nesse país e precisamos ser tratados com decência e com respeito que todo mundo merece.
4: O governo do Brasil também destinou ao estado da Bahia 256 veículos do programa Agora Tem Especialistas Caminhos da Saúde. São 180 vans e micro-ônibus para o transporte de pacientes, além de 58 unidades odontológicas móveis e 18 novas ambulâncias do SAMU, reforçando a assistência à saúde em diversas regiões do estado. Reportagem Pablo Mundim.
0: São Paulo recebeu hoje o primeiro escritório do programa Brasil contra o Crime Organizado.
2: O objetivo é integrar as ações do governo federal, dos estados e municípios no combate aos crimes e às facções criminosas.
0: O programa, lançado no mês de maio, conta com investimentos de 11 bilhões de reais e já causou um prejuízo de 3 bilhões de reais às facções.
3: A União ainda mais presente no estado de São Paulo para combater o crime organizado. É o que acontece a partir de hoje com a implantação do Escritório Nacional Antifacção pelo Ministério da Justiça e Segurança Pública. O foco está na asfixia financeira ao crime organizado. O escritório é ligado à Secretaria Nacional de Segurança Pública. O secretário Chico Lucas explica que, na prática, aumenta a integração entre União, estados e municípios no combate ao crime.
13: A gente tem que ter essa proximidade com as forças de segurança estaduais, com as forças federais que estão localizadas em São Paulo e com todos os membros desse arranjo produtivo, o sistema financeiro, os empresários, para justamente ter mais efetividade.
3: O primeiro escritório foi inaugurado aqui em São Paulo. O segundo vai ser no Rio de Janeiro, na próxima sexta-feira, e também na cidade de Foz do Iguaçu, no Paraná, região da Tríplice Fronteira. Os escritórios integram o programa Brasil contra o Crime Organizado. O programa já causou prejuízos de 3 bilhões de reais às organizações criminosas e já prendeu mais de 18.800 pessoas. O ministro da Justiça e Segurança Pública, Wellington César Lima e Silva, destaca que, com o plano, o combate ao crime organizado ganha um rumo ainda mais estratégico.
14: O importante é aumentar o volume de dados, ter esse diagnóstico cada vez mais detalhado e refinar as estratégias através da cooperação. Nós estamos realizando uma operação nacional e duas operações regionais todos os meses e vamos continuar assim até o final do ano.
3: Em menos de 2 meses de programa, o país registrou quedas nos crimes violentos e patrimoniais. Entre maio desse ano e maio de 2025, os homicídios dolosos caíram mais de 17%. Os latrocínios, mais de 14%. O roubo de carga recuou quase 32%. E o de veículos, 26%. Reportagem Vanessa Casalino.
2: Levar informações e conteúdo das emissoras públicas para todos os cantos do Brasil.
0: Com esse objetivo, o programa Brasil Digital tem ampliado o número de municípios beneficiados com a chegada do sinal.
2: Já foram instaladas mais de 50 estações de transmissão e até o fim do ano serão mais 75.
5: Mais de 10 milhões de pessoas já foram beneficiadas pelo programa Brasil Digital, que amplia o acesso da população brasileira à TV pública por meio de sinal digital aberto e gratuito. Segundo o balanço apresentado pelo Ministério das Comunicações, pela Anatel e pela empresa Brasil de Comunicação, a EBC, já foram instaladas 55 estações de transmissão pelo país, ampliando a cobertura para 147 municípios. Para o segundo semestre, a meta é instalar outras 75 estações. O ministro das Comunicações, Frederico Siqueira, destacou que o programa é uma prioridade do governo federal e falou sobre as vantagens de levar o sinal a mais municípios.
15: A gente precisa e precisava ampliar a capilaridade da comunicação pública nas áreas mais remotas do nosso país. E para esse ano, mais 75 estações na prioridade e com certeza a gente terá sucesso na execução até o final do ano. Em cada localidade atendida, a população ganha mais qualidade de imagem, estabilidade do sinal e acesso a um conteúdo público de qualidade.
5: As estações entregues até agora estão distribuídas por todas as regiões do país. O Norte e o Nordeste concentram 14 instalações cada. O Sudeste contabiliza 11 estações, seguido pelas regiões Sul, com 10, e Centro-Oeste, com 6. Para a presidente da empresa Brasil de Comunicação, Antônia Pellegrino, o programa leva mais cidadania aos brasileiros.
16: Esse evento marca um balanço do Brasil Digital, um programa vitorioso e também um marco da maior expansão de sinal da comunicação pública que já tivemos no país. Cultura, informação de qualidade e cidadania para milhares de brasileiros. Esse é o sentido do Brasil Digital, ampliar o alcance do sinal, mas com isso aumentar o alcance da cidadania.
5: Com investimento de 208 milhões de reais do novo PAC e do leilão do 4G, o programa Brasil Digital é viabilizado por meio de parcerias com instituições públicas nos municípios. Com isso, a população passa a ter acesso gratuito a canais como Canal Gov, TV Brasil, Canal Educação, Canal Saúde, além da TV Câmara, TV Senado, TV Assembleia e onde houver canais das câmaras municipais. Reportagem, Márcia Fernandes.
0: Jornalistas, influenciadores estiveram hoje na sede da empresa Brasil de Comunicação, em Brasília, para saber mais sobre a implementação da TV 3.0.
2: O encontro foi transmitido em uma live com participação da diretora-presidente da EBC, Antônia Pellegrino, e do secretário de Políticas Digitais da Secretaria de Comunicação Social da Presidência da República, João Brant.
0: A nova geração da televisão aberta, também conhecida como DTV+, terá mais qualidade de som e imagem, interatividade e integração à internet.
2: A EBC, definida como operadora da chamada Plataforma Comum da DTV+, é responsável por administrar a infraestrutura compartilhada, que vai permitir a oferta de aplicativos, serviços interativos e recursos digitais.
0: E a gente vai continuar falando de acesso à comunicação, dessa vez para quem vive no norte do país.
2: Um dos desafios para chegar a algumas localidades na região são florestas densas e grandes distâncias do território.
0: A saída para superar esses obstáculos foi o uso de cabos que passam por baixo dos rios.
2: Esse é o programa Norte Conectado. A maior rede de infovias subfluviais do mundo já beneficia mais de 6 milhões de pessoas na região.
17: O programa Norte Conectado prevê 9 infovias, com 13 mil quilômetros de cabos de fibra ótica instalados no fundo dos rios amazônicos. Quando concluído, vai conectar 70 localidades em 6 estados: Acre, Amapá, Amazonas, Pará, Rondônia e Roraima. Antes da chegada do programa, quase metade dessas áreas ainda não tinha acesso à internet de alta velocidade. Com investimento de R$1,3 bilhão, por meio do novo PAC, 6 infovias já foram concluídas e outras 3 estão em implantação. A expectativa é de beneficiar cerca de 7,5 milhões de pessoas. Para quem vive na região, a conexão de internet representa novas possibilidades de acesso a serviços e educação. É o que conta Alzanir Fernandes Pinto, da comunidade indígena Filadélfia, de Benjamin Constant, no Amazonas.
18: Antes de a gente ter internet, a gente tinha que se deslocar daqui da nossa comunidade para a cidade para ter acesso. A gente alugava 1 hora, 2 horas e fazia os nossos trabalhos, os trabalhos da nossa aula, da universidade.
17: Além de conectar moradores, o Norte Conectado já disponibilizou mais de 900 pontos de acesso para escolas, unidades de saúde, órgãos públicos e espaços de inclusão digital. O ministro das Comunicações, Frederico de Siqueira Filho, destacou que a expansão da conectividade ajuda a reduzir desigualdades e fortalece a infraestrutura digital do país.
19: É o quanto a gente consegue impactar a vida das pessoas quando a gente aumenta a conectividade, né? Quando a gente instala uma antena de telefonia móvel, quando a gente conecta uma escola, quando a gente liga uma infovia, a gente está fazendo parte dessa grande integração de estratégia de inclusão digital do nosso país, mobilizando jovens, idosos e adultos.
17: Outra entrega do Ministério das Comunicações é a rede privativa de comunicação da Administração Pública Federal, uma estrutura que não usa o acesso comercial e assim garante mais segurança no compartilhamento de informações do governo. Reportagem Luciana Colares de Holanda.
0: Para rastrear embarcações, combater a pesca ilegal e principalmente atuar na segurança e preservação da vida dos pescadores, foi lançada uma sala de monitoramento em tempo real das vidas humanas no mar.
2: O acompanhamento permite uma resposta rápida em caso de emergências.
0: E dá mais transparência às ações do governo de combate à pesca ilegal, por exemplo. Foi o que destacou o ministro da Pesca e Aquicultura, Edipo Araújo.
20: Essa sala, ela é inédita, mostra o compromisso, né, do governo do Brasil com transparência, geração de dados e informações, mas também o compromisso do Brasil de combater a pesca ilegal, não reportada e não regulamentada. Uma infraestrutura para conduzir todos os processos e ferramentas de monitoramento e controle. É o governo do Brasil trabalhando em prol do fortalecimento, mas do desenvolvimento sustentável da pesca brasileira.
2: A entrega faz parte das comemorações da Semana Nacional de Promoção da Pesca Artesanal, celebrada esta semana.
0: Autonomia econômica para as mulheres no campo.
2: Com o novo plano Safra da Agricultura Familiar lançado nesta terça-feira, as produtoras rurais passam a contar com juros mais baixos no Programa Nacional de Fortalecimento da Agricultura Familiar.
0: O valor foi reduzido de 3% para 2% ao ano, com um limite de financiamento de até R$100 mil.
2: Com isso, o governo quer garantir melhores condições às agricultoras para ampliar a produção de alimentos à mesa dos brasileiros.
0: A ministra do Desenvolvimento Agrário e Agricultura Familiar, Fernanda Machiavelli, destacou o avanço da participação das mulheres no acesso ao crédito rural durante o programa Bom Dia Ministra, produzido pela empresa Brasil de Comunicação.
1: Hoje eu tenho a alegria de dizer que nós, as mulheres, já são mais de 50%, 55% dos contratos que acontecem no microcrédito. Que nós já somos 40% do volume de crédito total do Pronaf e que nós dobramos o volume de crédito desde 2023 para cá, que chega para as mulheres. Mas a gente quer mais, a gente quer avançar mais, porque nós queremos que as mulheres tenham autonomia econômica.
2: A ministra do Desenvolvimento Agrário destacou ainda a ampliação do acesso ao crédito para a juventude rural.
0: Agora, o limite passou de R$8 mil para R$16 mil, no caso de dois jovens da mesma família acessando o financiamento.
2: Para ter acesso ao crédito, é preciso ter o Cadastro Nacional na Agricultura Familiar e entrar em contato com o órgão de assistência técnica e extensão rural do seu estado.
0: Três meses após o lançamento, o Mac Livros atingiu 1 milhão de usuários.
2: O Mac Livros é uma plataforma que funciona como uma biblioteca digital.
0: E funciona como uma biblioteca mesmo. Você pode alugar o livro por 14 dias e renovar pelo mesmo período. Tudo isso de graça.
2: A ferramenta foi atualizada com obras em espanhol e inglês. E com isso é possível acessar 25 mil obras nacionais e internacionais.
21: O Ministério da Educação ampliou o acervo do Mac Livros com a disponibilização de obras em versões originais em inglês e espanhol. Ao todo, foram incorporadas 7.832 publicações. Entre os autores disponíveis em inglês estão William Shakespeare e Virginia Woolf. Já em espanhol, os leitores poderão acessar obras de escritores como Gabriel Garcia Márquez, Frederico Garcia Lorca e Teresa Orbegoso. A atualização também traz novos títulos em português de diferentes gêneros publicados por editoras como Fósforo, Peirópolis e Ciranda. Com a atualização, o Mac Livros passa a ter 17.610 obras em português, 6.468 em inglês e 2.724 em espanhol, ampliando o acesso gratuito dos brasileiros a diferentes tradições literárias e culturais. A novidade ainda fortalece a experiência de aprendizagem oferecida por outra ferramenta, o Mac Idiomas, uma plataforma do Ministério da Educação, disponível em versão web e aplicativo voltada ao ensino gratuito de inglês e espanhol. Atualmente, o Mac Idiomas reúne mais de 212 mil usuários ativos e oferece cursos do nível básico ao avançado. Reportagem Júlio César de Oliveira.
0: Para acessar a plataforma de leitura, basta ir no aplicativo Mac Livros ou no endereço maclivros.mec.gov.br. Mac Livros, MSC Livros.mec.gov.br.
2: Inaugurada a primeira Casa da Igualdade Racial na cidade de Itabira, em Minas Gerais.
0: A cidade possui mais de 70% da população negra e agora passa a contar com apoio psicológico, social e jurídico a vítimas de crimes raciais, além de incentivar o desenvolvimento pessoal e profissional.
2: Além de Minas Gerais, o Rio de Janeiro, Ceará, Rio Grande do Sul e Bahia já contam com Casas da Igualdade Racial.
0: E o governo do Brasil quer ampliar esse número. Está aberto até 15 de julho o prazo para que os estados e municípios participem do edital de chamamento público para os novos espaços.
2: Os critérios para participar podem ser conferidos no portal do Ministério da Igualdade Racial em gov.br/igualdade-racial.
0: E essas foram as notícias do Governo do Brasil.
2: Uma realização da Secretaria de Comunicação Social da Presidência da República.
0: Com produção da empresa Brasil de Comunicação.
2: Fique agora com o Minuto do TCU. Em seguida, as notícias do Poder Judiciário e do Congresso Nacional. Boa noite.
0: Boa noite, até amanhã.
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6: 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Você vai ouvir agora notícias do Poder Judiciário.
22: STF encerra primeiro semestre com mais de 11 mil decisões colegiadas.
23: STJ realiza sessão de encerramento do semestre e apresenta balanço de desempenho da Corte.
22: Justiça do Trabalho realiza audiência pública e estabelece metas para 2027.
23: Boa noite, eu sou Marcela Luiz.
22: E eu sou Walter Lima.
23: O Supremo Tribunal Federal encerrou o primeiro semestre com mais de 11 mil decisões colegiadas.
22: O ministro Edson Fachin apresentou o balanço das atividades e reafirmou o compromisso da Corte com a transparência, independência e pluralidade. Carolina Chaves.
24: Segundo Edson Fachin, a Corte encerrou o período com os seguintes números: mais de 43 mil processos julgados, integrando quase 60 mil decisões, 11 mil decisões do colegiado do tribunal, 27 novos temas de repercussão geral analisados, o que liberou mais de 42 mil processos que aguardavam um entendimento. Edson Fachin reafirmou o compromisso com a transparência, com os julgamentos de repercussão geral e com o aperfeiçoamento da gestão.
25: Esta Corte trabalhou e muito em favor do Brasil, do Estado de Direito e da democracia. Estamos sempre juntos na defesa do interesse institucional. Compreensões distintas de fatos e processos, e elas existem, como é próprio de uma corte plural independente, são expressões de saúde institucional e não de fraqueza. O diálogo entre diferentes perspectivas jurídicas é o que confere legitimidade às nossas decisões e profundidade à nossa jurisprudência.
23: O STJ também encerrou o semestre hoje, apresentando o balanço de julgados no período.
22: A sessão da Corte Especial foi conduzida pelo ministro Herman Benjamin, presidente do tribunal. Fátima Uchoa.
26: Na sessão de encerramento do primeiro semestre, o presidente do STJ, ministro Herman Benjamin, apontou um recorde de 260.220 processos recebidos no período, sendo quase 25 mil a mais do que de janeiro a junho do ano passado. Ele manifestou preocupação com o crescimento contínuo da demanda processual.
27: Os números são preocupantes. Nós já estávamos inviabilizados o ano passado e a curva da inviabilização continua ascendente.
26: O STJ julgou 291.280 processos. O número de julgamentos chega a 414.248 quando considerados agravos internos, agravos regimentais e embargos de declaração, e baixou 265.516. Os dados correspondem à média de cerca de 7 decisões por minuto para cada ministro.
23: Tribunal Superior Eleitoral faz balanço dos julgamentos e da preparação para as eleições 2026.
22: A sessão foi conduzida pelo ministro Cássio Nunes, presidente do TSE. Fábio Ruas.
28: O ministro Cássio Nunes Marques destacou que neste semestre o TSE realizou 88 sessões de julgamento. Foram 1.656 processos, sendo 336 em sessões presenciais e 1.320 virtuais. O TSE ainda lançou o Manual do Eleitor, com linguagem acessível e que vai ser traduzido para línguas indígenas.
23: Justiça do Trabalho realiza audiência pública e estabelece metas para 2027.
22: A proposta é aprimorar os serviços da Justiça do Trabalho. Mila Amaral.
3: Esse foi o assunto discutido hoje na audiência pública durante o debate realizado de forma online. Também foram estabelecidas as metas nacionais do TST para 2027, que aliás foram firmadas com o apoio da sociedade. Por exemplo, na consulta pública feita pelo TST, as pessoas pediram que aumente o número de processos julgados pelo tribunal, dando prioridade aos mais antigos, o estímulo à inovação no judiciário e pediram também para estabelecer o trabalho decente. O próximo passo agora é encaminhar essas demandas para o CNJ e, a partir da aprovação, colocá-las em prática.
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23: Uma boa noite.
22: E até amanhã.
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1: Eu sou Paula Groba.
2: E eu sou Humberto Pinheiro.
1: E estes são os destaques de hoje do Jornal do Senado, que começa agora.
2: Debate sobre o fim da jornada 6x1 divide opiniões no Senado.
1: Avança projeto que torna crime submeter pessoa indefesa à prostituição.
2: Comissão aprova a autorização para servidor público atuar como MEI.
1: Boa noite.
2: Boa noite.
1: Representantes do governo, dos empresários e dos trabalhadores participaram no plenário do Senado de um debate sobre a proposta de emenda à Constituição que acaba com a jornada de trabalho 6x1.
2: Opiniões a favor e contrárias estiveram no debate, que teve participação de centrais sindicais e da Federação das Indústrias de São Paulo. A reportagem é de Márcio Maturana.
3: O presidente da Federação das Indústrias de São Paulo, Paulo Scaff, disse ver motivações eleitorais para a aprovação da proposta neste momento e foi respondido pela líder do governo no Senado, Tereza Leitão, do PT de Pernambuco.
4: Me desculpe, doutor Paulo, a PEC foi protocolada em 2019. Não é uma PEC boca de urna.
3: Já o senador Jaime Bagatoli, do PL de Rondônia, criticou a proposta e citou a Argentina como exemplo a seguir.
5: Na Argentina, pode-se trabalhar até 12 horas por dia, não passando das 48 horas semanais. É isso que precisamos ter para nós avançarmos no Brasil.
3: O senador Rogério Carvalho, do PT de Sergipe, disse que a redução da jornada é uma questão civilizatória.
6: Essas 44 horas estão reservadas para os que ganham menos, para os que têm mais tempo de deslocamento, menos tempo de vida, portanto. Pelo amor de Deus, é muita insensibilidade.
3: Para o líder da oposição no Senado, Rogério Marinho, do PL do Rio Grande do Norte, a jornada de trabalho deve ser negociada entre patrão e empregado.
7: A questão da preponderância do que é negociado sobre o legislado, justamente para fortalecer os sindicatos laborais.
3: A sessão foi presidida pelos senadores Laércio Oliveira, do PP de Sergipe, e Paulo Paim, do PT do Rio Grande do Sul.
1: Antes da sessão de debate sobre o fim da escala 6x1, o presidente do Senado, Davi Alcolumbre, se reuniu com parlamentares e líderes de centrais sindicais para discutir a proposta de emenda à Constituição que reduz a jornada de trabalho. O presidente da Central Única dos Trabalhadores, Sérgio Nobre, classificou como excelente a reunião com o Alcolumbre e afirmou esperar que a proposta tenha tramitação célere no Senado.
2: Já a líder do governo, senadora Tereza Leitão, do PT de Pernambuco, destacou que o calendário de votação do texto não tem caráter eleitoral e que os próximos passos serão definidos ao longo da discussão na casa. A proposta de redução da jornada de trabalho já foi aprovada pela Câmara dos Deputados e aguarda análise dos senadores.
1: Pessoas sem condições de compreender o que acontece ou de oferecer resistência poderão ter proteção mais ampla contra a exploração sexual.
2: A Comissão de Direitos Humanos do Senado aprovou um projeto que aumenta a pena para o crime de exploração sexual de pessoas vulneráveis e prevê punição mais rigorosa quando o autor for um familiar ou tiver relação de confiança com a vítima. Repórter Rodrigo Rezende.
8: Submeter, induzir ou atrair para prostituição ou qualquer outra forma de exploração sexual pessoas vulneráveis que não tenham necessário discernimento sobre o ato pode levar à prisão de até 16 anos. Esse é o objetivo de projeto aprovado pela Comissão de Direitos Humanos. A autora da proposta, senadora Jussara Lima, do PSD do Piauí, afirma que a medida busca ampliar o escopo previsto no Código Penal, que já incluía crianças e enfermos. E a ideia é dar ainda mais segurança aos diversos grupos vulneráveis no país.
9: O projeto, ele tipifica o crime de submissão à prostituição ou a outras formas de exploração sexual, inclusive nos casos em que a vítima, por qualquer outro motivo, ela não tenha condições de oferecer resistência. A medida busca preencher uma lacuna na legislação brasileira, ampliando a responsabilização de criminosos que se aproveitam de vulnerabilidade das vítimas.
8: O projeto também eleva para até 12 anos a pena quando a vítima for coagida por alguém próximo a ela. Como ressalta o relator do projeto, o senador Rogério Carvalho, do PT de Sergipe.
10: Merece destaque a previsão de agravamento quando a coação é exercida contra a vítima ou seus familiares, alcançando seu grau máximo de reprovação quando perpetrada pelos próprios familiares ou pessoas do círculo íntimo da vítima.
8: A proposta segue para análise da Comissão de Constituição e Justiça.
1: E trabalhadores cadastrados no Programa de Famílias Acolhedoras poderão fazer jus a 3 dias de folga remunerada quando precisarem acolher criança ou adolescente em situação de vulnerabilidade.
2: É o que diz um projeto aprovado pela Comissão de Assuntos Sociais do Senado e que segue para a Câmara dos Deputados. Repórter Marcela Diniz.
11: Por decisão judicial, após um episódio de violência em casa, por exemplo, crianças e adolescentes podem ser encaminhados temporariamente para as chamadas famílias acolhedoras. São pessoas cadastradas e selecionadas pelo poder público para essa função. O

0: Isso, inclusive, contribuía para uma perspectiva nova de vida para a criança e para o adolescente.
1: O projeto é de autoria do senador Alan Rick, do Republicanos do Acre, e precisará passar pelo crivo da Câmara dos Deputados. O Senado aprovou a adesão do Brasil a um acordo sobre comércio de aeronaves civis.
2: Um dos principais pontos do documento da Organização Mundial do Comércio é a eliminação de tarifas de importação para todos os aviões desse tipo e determinados produtos destinados ao setor. Repórter Pedro Pincer.
3: Além da eliminação de tarifas, o acordo sobre o comércio de aeronaves civis trata da redução de barreiras não tarifárias, das decisões de compra de aeronaves civis, dos subsídios à exportação e de regras para evitar restrições comerciais incompatíveis com o comércio internacional. Para o relator, senador Nelsinho Trade, do PSD de Mato Grosso do Sul, o texto favorece a indústria aeronáutica brasileira e o sistema de transporte aéreo.
4: Podemos agregar ao contexto descrito circunstância de que o Brasil passará a participar de maneira plena e em igualdade de condições das deliberações do Comitê TCA, que cuida de temas relevantes para a aviação civil na esfera global. Isso inclui a aplicação do acordo a novos produtos do setor.
3: O comércio mundial anual dos produtos cobertos pelo documento alcança 3,73 trilhões de dólares em exportações e importações, considerando a média de 2018 a 2022. Os principais parceiros comerciais do Brasil nesse conjunto de produtos são Estados Unidos, China, Alemanha e Argentina. O texto segue agora para a promulgação.
1: E servidores públicos poderão ser microempreendedores individuais, é o que prevê um projeto aprovado na Comissão de Constituição e Justiça.
2: A proposta proíbe, no entanto, quem ocupa cargo em comissão ou exerça função de confiança de atuar como MEI. Repórter Bruno Lourenço.
5: A Comissão de Constituição e Justiça aprovou o projeto de lei que autoriza os funcionários públicos a se tornarem microempreendedores individuais. A legislação hoje veda a participação em gerência ou administração de sociedade privada e o comércio, exceto na qualidade de acionista ou cotista. O senador Esperidião Amin, do Progressistas de Santa Catarina, reforçou que as restrições impostas aos servidores públicos vão na contramão das necessidades do país de novos investimentos na economia.
6: Projeções indicam mudanças demográficas aceleradas devido ao envelhecimento da população, tornando essencial ampliar e não restringir o número de pessoas aptas a empreender, para preservar o nível de desenvolvimento econômico nas próximas décadas. Vale destacar que a atividade dos servidores como MEI não prejudicará a administração pública. Já existem situações em que servidores acumulam cargos ou mantêm empregos privados.
5: Amin ressaltou ainda que a proposta traz salvaguardas para não causar prejuízos à administração pública, como o impedimento de que ocupantes de cargo em comissão e funções de confiança sejam MEIs. Se não houver recurso para a nova votação no plenário, a matéria poderá seguir diretamente para análise da Câmara dos Deputados.
2: Com edição de Paula Groba e trabalhos técnicos de Eliseu Caires, o Jornal do Senado fica por aqui. Acompanhe agora as notícias da Câmara dos Deputados. Boa noite.
1: Boa noite e até amanhã.
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8: Câmara aprova a redução de benefícios fiscais para cacau importado.
9: Vai ao Senado proposta que protege o uso de emblemas da Cruz Vermelha.
8: Presidente da Câmara reforça apoio ao agronegócio.
9: Proposta discutida por deputados prevê número máximo de alunos em sala.
8: Boa noite. A Câmara aprovou medida provisória que reduz benefícios fiscais sobre cacau importado. O repórter Antônio Vital explica a questão.
10: O plenário da Câmara aprovou medida provisória que reduz o prazo de isenção de tributo sobre o cacau importado, utilizado como insumo em produtos como chocolate exportado pelo Brasil. Hoje, o cacau inteiro ou partido, bruto ou torrado, comprado de outros países, paga menos IPI, PIS/PASEP e COFINS. Essa operação, quando o produto importado é depois usado como insumo de produtos industrializados, é conhecida como drawback. No caso do cacau, até a edição da medida provisória, em março, essas isenções e reduções de tributos valiam por até 2 anos. Com a medida, passam a valer por apenas 6 meses, com possibilidade de renovação a critério do Ministério do Desenvolvimento, Indústria, Comércio e Serviços. Isso significa

0: Empresas que exportam produtos fabricados com cacau estrangeiro terão prazo menor para usufruir de benefícios fiscais na importação da fruta. Ao editar a medida provisória, o governo argumentou que os produtores de cacau brasileiros serão beneficiados com um possível aumento de venda à indústria. Ficam de fora da redução do prazo de isenções a manteiga de cacau, o cacau em pó e o chocolate importados. A medida provisória foi criticada em plenário por deputados do Novo e do Missão. Para o deputado Kim Kataguiri, do Missão de São Paulo, reduzir benefícios fiscais para produtos que depois serão usados como insumo para exportações prejudica a indústria nacional.
1: O que a gente está falando é o seguinte: Brasil, exporte menos chocolate e exporte mais cacau. Agregue menos valor para a sua produção. Aquilo que mais se critica no desenvolvimento da nossa indústria. O raciocínio é muito simples. Se eu estou importando um produto, mas esse produto, na realidade, é para eu processar, agregar valor e exportar, eu tenho uma suspensão desses tributos porque eu estou agregando valor na indústria nacional. E o governo quer acabar com isso e enfraquecer a nossa indústria.
0: A medida provisória foi defendida por deputados da base do governo. Para a deputada Jandira Fegali, do PCdoB do Rio de Janeiro, os produtores brasileiros de cacau serão beneficiados.
2: Ela garante a proteção da produção nacional. O cacau é uma produção importante no Brasil, que não pode ser penalizada por prazos e questões tributárias. É importante que a gente proteja essa produção para não gerar crise no setor, particularmente na região do norte e do nordeste brasileiro.
0: A medida provisória que reduz o prazo de isenção de tributos sobre cacau importado, utilizado como insumo em produtos como chocolate exportado pelo Brasil, seguiu para análise do Senado. Da Rádio Câmara de Brasília, Antônio Vital.
3: Direitos Humanos. Tabata Amaral, do PSB de São Paulo, defende a aprovação da urgência de projeto que criminaliza o ódio contra as mulheres. Relatora da matéria, a deputada alerta que a misoginia se organiza nas redes antes de aparecer nas agressões e nos casos de feminicídio.
4: Hoje, existe uma verdadeira indústria do ódio que opera nas redes, que captura meninos muito jovens e os ensina a enxergar a mulher como inimiga, como objeto, como culpada. E o que nasce numa tela vira ameaça, vira assassinato. Chama isso pelo nome, misoginia, ódio às mulheres. Admitir que essa coisa tem contorno, que é concreta, que ela tem uma motivação e que deve ser punida. É um ato fundamental de proteção que uma sociedade deve oferecer para todas nós, começando pelas pequenas.
5: Tabata Amaral aponta que tem buscado apoio de diferentes bancadas para construir um texto capaz de unir parlamentares de todos os partidos. Ela pede que a Câmara aprove a urgência da proposta como forma de mostrar compromisso com o enfrentamento da violência contra mulheres.
3: Carol D'Artora, do PT do Paraná, também defende a aprovação do projeto que prevê penas para a misoginia. Segundo a parlamentar, a medida faz parte das políticas do governo de enfrentamento à violência e ao discurso de ódio contra as mulheres.
5: Na visão de Carol D'Artora, a criminalização da misoginia é uma forma de garantir maior proteção jurídica às mulheres, inclusive nos ambientes digitais. Para ela, a proposta amplia a participação feminina na política, na cultura, na ciência e em diversos espaços da sociedade.
3: E Lacir Bicalho, do Republicanos, destaca as conquistas femininas nas Forças de Segurança Pública de Minas Gerais ao celebrar a nomeação da Coronel Cleide Barcelos dos Reis Rodrigues, primeira mulher a assumir o comando-geral da PM do Estado em mais de 250 anos da corporação.
5: E Lacir Bicalho cumprimenta também a comandante-geral do Corpo de Bombeiros, Coronel Jordana de Oliveira Figueiras Daldegan, e a delegada-geral da Polícia Civil, Letícia Batista Camboja Reis. Ele conclama os homens a unirem suas forças às das mulheres na luta por uma sociedade mais justa e igualitária.
3: Benedita da Silva, do PT do Rio de Janeiro, acredita que a Copa do Mundo deveria promover a integração entre os povos. No entanto, a deputada destaca relatos de racismo, xenofobia e tratamento discriminatório contra jogadores, árbitros e jornalistas durante o torneio.
5: Segundo Benedita da Silva, eventos esportivos internacionais devem ser marcados pelo respeito, pela inclusão e pela igualdade de tratamento entre os participantes. Ela acredita que a omissão da FIFA, entidade responsável pela organização da competição, contribui para a manutenção dessas práticas.
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3: Saúde. A Câmara aprovou regras para proteger símbolos da Cruz Vermelha. A repórter Daniela Lessa acompanhou a votação.
8: A Câmara dos Deputados aprovou o projeto que protege o uso dos emblemas da Cruz Vermelha, usados para identificar pessoas e transportes de saúde em situações de emergência e de conflito armado. O projeto busca adequar a legislação brasileira às convenções de Genebra e a protocolos internacionais já ratificados pelo Brasil. Pelo texto aprovado, os três símbolos da entidade passam a ter proteção legal. A imagem mais antiga é a da Cruz Vermelha. Outro símbolo reconhecido internacionalmente é o crescente vermelho, adotado em muitos países. O terceiro emblema é um losango vermelho em forma de cristal. Esses símbolos são usados para indicar proteção a equipes de saúde, hospitais, unidades sanitárias e meios de transporte para atendimento de feridos, doentes e náufragos. As denominações Cruz Vermelha, Crescente Vermelho e Cristal Vermelho também serão protegidas. A deputada Érica Cocai, do PT do Distrito Federal, defendeu a proposta, destacando o alcance mundial da Cruz Vermelha na defesa da vida.
9: É fundamental porque é uma instituição que trabalha com um princípio humanitário. É uma instituição que está em por volta de 190 países fazendo esta função. E muitas vezes em momentos de calamidade, em momentos de guerra, a Cruz Vermelha, ela tem uma possibilidade ou uma atuação para defender sempre a vida.
8: Ao defender a aprovação, a deputada Adriana Ventura, do Novo de São Paulo, argumentou que esses símbolos não devem ser usados de forma comercial para evitar enganos em situações de atendimento de emergência.
10: O que esse projeto faz é internalizar obrigações internacionais que já foram assumidas pelo Brasil, e isso também faz com que não tenha uso comercial indevido para que entidades humanitárias legítimas não tenham confusão.
8: O Serviço de Saúde das Forças Armadas poderá usar a Cruz Vermelha sobre fundo branco para identificar seu pessoal, suas unidades e seus transportes sanitários. Profissionais de saúde civis, hospitais e transportes civis também poderão usar o emblema, desde que tenham autorização. A proposta proíbe o registro de associações, empresas, marcas, desenhos ou modelos industriais que usem indevidamente os emblemas ou as denominações protegidas pela lei. Quem reproduzir ou imitar esse símbolo sem autorização poderá ser punido com detenção de 1 a 3 meses ou multa. O juiz também poderá determinar o recolhimento do material e a suspensão das atividades comerciais. O projeto que protege o uso dos emblemas da Cruz Vermelha, incluindo o crescente e o cristal vermelhos, será analisado em seguida pelo Senado. Da Rádio Câmara de Brasília, Daniele Lessa.
5: Marangoni, do Podemos de São Paulo, cobra uma investigação sobre denúncias de irregularidades na análise de pedidos de exames, cirurgias e outros procedimentos feitos pelos planos de saúde. Ele denuncia que uma empresa contratada pelas operadoras pode estar prejudicando pacientes de maneira deliberada.
3: Marangoni exige providências da Agência Nacional de Saúde Suplementar diante dessas denúncias. O parlamentar reforça que cabe à ANS fiscalizar irregularidades e proteger os beneficiários.
11: Relações Exteriores.
5: Bom Gás, do PT do Rio Grande do Sul, denuncia uma suposta ofensa à soberania nacional por parte de lideranças da oposição que teriam oferecido colocar uma equipe de transição à disposição de governos estrangeiros, caso vençam a próxima eleição presidencial.
3: Bungás ressalta que a proposta revelada por autoridades externas prevê o compartilhamento de informações estratégicas e diretrizes governamentais com uma potência internacional. O congressista avalia a possibilidade como o mais ultrajante golpe contra os 203 anos de independência do Brasil.
11: Eleições.
5: Aloísio Mendes, do Republicanos do Maranhão, denuncia o uso político do Judiciário Estadual para perseguir e barrar candidaturas de opositores, citando como exemplo casos de pré-candidatos de seu partido condenados em tempo recorde, apenas desproporcionais aos supostos crimes cometidos.
3: Aloísio Mendes afirma que lideranças do Republicanos estão reunindo provas para acionar o Conselho Nacional de Justiça contra os envolvidos nos casos e recorrer a as instâncias superiores para reverter sentenças, garantindo as pré-candidaturas prejudicadas.
11: Presidência.
5: O presidente da Câmara reforçou o compromisso dos deputados com políticas voltadas ao agronegócio. O repórter Luiz Gustavo Xavier acompanhou o evento no Planalto.
12: O presidente da Câmara, Hugo Mota, reforçou o apoio dos parlamentares à agenda e às pautas de interesse do agronegócio no país. Ele participou do lançamento do Plano Safra 2026-2027 no Palácio do Planalto, que prevê o aporte de R$ 525 bilhões para o setor. O deputado afirmou que a Câmara está sempre de portas abertas a todas as propostas em defesa do agronegócio e nunca faltou aos projetos de interesse do setor.
13: É uma tarefa hercúlea de manter o equilíbrio fiscal tão necessário para o crescimento econômico, aliado à priorização de políticas como essa, que também são fundamentais para o país. Que esse é o grande fiel da balança que nós temos que perseguir. Nós do Congresso Nacional, o Poder Executivo, também o Poder Judiciário, que é termos a real noção de que precisamos sempre levar em consideração aquilo que deve ser priorizado como política pública para o nosso país.
12: Para Hugo Mota, todo o esforço do governo e do Ministério da Agricultura para renovar a política pública demonstra a importância do agronegócio para o nosso país. O presidente destacou a importância do setor na geração de emprego, de renda e na composição do produto interno bruto brasileiro. Da Rádio Câmara de Brasília, Luiz Gustavo Xavier.
11: Economia.
3: Valmir Assunção, do PT da Bahia, destaca a importância do lançamento do Plano Safra da Agricultura Familiar para os pequenos agricultores, assentados, quilombolas, indígenas e povos tradicionais. Ele lembra que esses segmentos produzem grande parte dos alimentos que chegam à população.
5: Valmir Assunção aponta que o Plano Safra fortalece a reforma agrária e amplia as condições de produção no campo. Ele parabeniza o Ministério do Desenvolvimento Agrário pela construção do plano voltado para agricultores de todo o Brasil.
3: De acordo com Luiz Lima, do Novo do Rio de Janeiro, a inflação dos últimos meses reduziu o poder de compra da população. O parlamentar relata o caso de um casal de idosos que, segundo ele, precisou abrir mão de uma das refeições do dia por causa do alto custo dos alimentos.
5: Luiz Lima também cita dados sobre o patrimônio da população para sustentar que o Brasil enfrenta perda de renda e de capacidade econômica. Ele atribui esse cenário às políticas adotadas pelo governo federal.
11: Educação.
3: A Comissão de Educação discutiu uma proposta que estabelece a lotação máxima de salas de aula. O repórter Luiz Cláudio Canuto nos conta como foi.
14: Um projeto em discussão na Câmara estabelece limites para o número de estudantes por turma na educação básica. O assunto foi discutido pela Comissão de Educação em audiência pública com representantes do Ministério da Educação, de dirigentes municipais de educação e outros setores envolvidos no assunto. Segundo a coordenadora de formação do Ministério, Leda Regina Bittencourt, desde 2006 existem teses que mostram que a quantidade de estudantes influencia na qualidade da aprendizagem e há um estudo da OCDE, um fórum que reúne países ricos focados em promover políticas públicas de desenvolvimento, que aponta o número de 23 alunos por sala como a quantidade ideal. Uma resolução do Conselho Nacional de Educação de 2024 estabelece o número de crianças que deve haver por turma. Para bebês de 0 a 12 meses, são 5 por turma. De 12 a 24 meses, 8. De 25 a 36 meses, 12 crianças por sala. De 37 a 48 meses, 18 por turma e 20 crianças de 4 e 5 anos de idade por sala de aula. Já o projeto de lei em discussão na Câmara estabelece o número máximo de 5 crianças por berçário, 10 no maternal, 15 por sala na pré-escola, 20 nos anos iniciais da educação fundamental, 25 nos anos finais e 30 no ensino médio. No ensino de jovens e adultos, o número de alunos por sala de aula no ensino fundamental seria de 20 e de 25 no ensino médio. Na educação especial, o limite máximo viria por regulamento. O debate atendeu ao pedido do deputado Tarcísio Mota, do PSOL do Rio de Janeiro, que é autor do projeto que estabelece parâmetros para a composição de turmas nas diferentes etapas e modalidades da educação básica. Ele presidiu o debate e deixou claro que o projeto deve se adequar às diretrizes estabelecidas pelo Conselho Nacional de Educação. Outros temas destacados por ele foram a criação de critérios de reduzir números de alunos por turma na educação especial e também a prioridade a turmas com professores com deficiência.
15: É claro que esse nível de aprimoramento a gente vai guardar aqui e apresentar tão logo o projeto tenha relatoria, para que o relator possa apresentar, quem sabe, inclusive no âmbito da Comissão de Educação, um primeiro parecer sobre isso.
14: O projeto acaba de ser apresentado e ainda deve ser juntado a outras propostas em análise na Câmara para a votação em conjunto. Da Rádio Câmara de Brasília, Luiz Cláudio Canuto.
11: Desenvolvimento Regional.
5: Daniel Almeida, do PCdoB, destaca a agenda do governo federal na Bahia, com entregas e investimentos em saúde, infraestrutura e cultura. Ele reforça a importância da parceria com o Executivo Estadual e com os municípios na ampliação dos serviços públicos à população.
16: Daniel Almeida destaca a entrega do Hospital Regional de Alagoinhas, a retomada da obra da Ponte Salvador Itaparica e a recuperação do Teatro Castro Alves. Ele avalia que as iniciativas fortalecem o SUS, a mobilidade regional e a preservação do patrimônio cultural da Bahia.
5: Hildo Rocha, do MDB do Maranhão, destaca o início da construção de condomínio com 384 apartamentos para famílias de Açailândia, como parte do Minha Casa Minha Vida. Ele assinala que as unidades contam com infraestrutura de lazer, estacionamento e sistema de segurança.
16: Hildo Rocha também ressalta a autorização de R$ 59 milhões para conter erosões que atingem casas em Açailândia. Ele explica que a obra, executada pelo governo estadual com recursos do PAC, prevê a recuperação das áreas degradadas para uso da população.
11: Cultura.
5: João Daniel, do PT de Sergipe, destaca a força das festas juninas como expressão da cultura popular do Nordeste. O deputado ressalta que as celebrações mobilizam comunidades em todos os estados da região, valorizando as tradições mantidas pela população nos municípios.
16: João Daniel afirma que destinou cerca de R$ 1 milhão para apoiar a cultura junina no município de Estância. Ele afirma que essas manifestações fortalecem a identidade cultural de Sergipe ao reunir arte, memória e participação popular.
5: Termina agora o jornal Câmara dos Deputados, produzido pela Rádio Câmara, com trabalhos técnicos de Everson Urani e apresentação de José Carlos Andrade e Paula Bittar. Boa noite.
16: Uma ótima noite. A Voz do Brasil volta amanhã.
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1: 20 horas e 2 minutos.
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0: tempo perdido na saudade teve Simple Red, It's Only Love. Linda Lewis, This Time I Will Be Sweeter, clássico da década de 70 na maior rádio, flashback de todo o Brasil, 8h25. E a SOS Vida Pet Litoral convida toda a comunidade para participar do Bazar Brechó Solidário e também da campanha do agasalho. 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Visite, leve a sua doação de roupas, cobertores, mantas, também caminhas e acessórios pet. 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

0: O clássico da década de 80. E aí a gente volta pra 70 pra recordar Fafá de Belém. Foi assim, tema da novela Te Contei. E ainda Gary Moore, Still Got the Blues. 2 minutinhos para as 9 da noite, logo após o intervalo, tem a veiculação da Voz do Brasil. Eu volto às 10 da noite aqui no seu dial com a nossa programação musical. 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